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2: Tá todo mundo aí, Goiás tá ligado.

0: Valeu, amanhã.
1: Delícia,
2: cara, tem que respeitar. 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
3: 29 para as 11.
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Bom dia, minhas amigas, bom dia, meus amigos. Eu sou o Saulo Monteiro e está começando mais um episódio do nosso Café com o Espiritismo. E eu quero saber, como você está hoje, hein? Eu desejo sinceramente que bem, que muito bem. Mas olha, se não estiver, calma, faz parte do ciclo. Não fique mal por não estar bem. Estamos encaminhando aqui para as conclusões esse livro, O Problema do Ser e do Destino, que estamos estudando. O capítulo em análise hoje é sobre a dor. E antes de começar, eu já queria pedir licença para fazer um apontamento. Alguma coisa aconteceu na interpretação espírita brasileira que a dor ganhou uma conotação de sacrifício desejado. Vamos ver ao longo do texto do estudo de hoje que não é bem assim. Também não é verdade que a dor seja castigo, mas nossas visões de um mundo de outros tempos contaminam, como é natural, as leituras. E, infelizmente, causa e efeito, por exemplo, foi lida como castigo, e a dor como um móvel de purificação.

0: coração da alma. Eu precisava começar te dizendo que não, não. A dor não pode ser vista, do ponto de vista espírita, como um caminho de aperfeiçoamento que eu preciso buscar, e muito menos como um castigo. Até o fim desse áudio, eu vou tentar te mostrar o porquê. Mas Leon Denis, como bom polemista, começa apresentando o problema. Tudo o que vive, diz ele, cá embaixo na terra sofre. A natureza, o animal, o homem. E, no entanto, o amor é a lei do universo. E foi por amor que Deus formou os seres. Aparentemente, isso é uma contradição formidável. Um problema, com certeza, angustiante, que tem perturbado tantos pensadores, que nos leva à dúvida e ao pessimismo. E realmente, né, minha gente, tudo leva a crer que a dor é uma contradição de Deus, que criou o ser para alegria, para felicidade, mas que deixa na vida as marcas duras do sofrer. A dor segue todos os nossos passos, nos espreita a cada curva do caminho, e diante dela, com o nosso olhar de estranhamento, nos perguntamos por quê? Por que a dor? É preciso relembrar aqui, minha irmã, meu amigo, Allan Kardec, para separar as dores humanas em dois grupos. Dores sociais, aquelas que Kardec chamou de causas atuais das aflições, e dores morais, aquelas que entendemos, com Denis, como um agente do desenvolvimento da alma. Vamos conversar sobre cada um dos dois grupos, começando de trás para frente. As dores morais parecem ser parte do que eu chamo de incompletude. Deus, ao criar a vida, encheu-lhe de livre-arbítrio. Ou seja, tudo que vive pode ou poderá um dia escolher os seus caminhos, crescer no sentido de definir o que quer para si. E nós fomos feitos também zerados. Assim como as crianças que sofrem para andar, caindo e levantando muitas vezes, até atingir o equilíbrio, a alma humana também sofre desgosto, aflição, até que se equilibre em suas próprias escolhas. Essa é a parte de dor natural, a parcela da ignorância, ignorância de não saber, que nos cabe e que pouco a pouco vamos completando das virtudes. Mas, voltando a Kardec, ele analisa que as dores que predominam na vida humana aqui na Terra agora são as de sentido comunitário, social, aquelas que a própria humanidade cria durante o seu tempo de estada na Terra e do convívio humano. Se pararmos, por exemplo, para analisar, o nosso dia a dia é muito mais preenchido de sofrimentos antrópicos, esses que, pela natureza inferior ainda do ser, acabam inundando o modo de viver das sociedades e a vida nas cidades. Por isso, a visão de mundo apresenta uma ética, e essa ética gera uma posição política. Precisamos trabalhar individualmente e através das instituições, como diz, aliás, o Livro dos Espíritos, para que a qualidade de vida melhore e assim as dores diminuam. É uma equação que depende do desenvolvimento intelecto-moral da própria humanidade, portanto, do livre-arbítrio da gente. Com isso, o pensamento espírita nos leva à ideia de que sentir dor é até inerente da liberdade humana, que, estando incompleta, imperfeita, acaba imitando aqueles exercícios da primeira infância através do binômio erro-acerto. Mas também entendemos que parte significativa e maior de sofrimento é evitável desde que, enquanto seres conscientes do nosso tempo, avancemos na melhoria da vida material mesmo. Um forte abraço e até o próximo Café com o Espiritismo.
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1: Olá a todos que nos acompanham aqui na Rádio Vox FM. Programa seu dia comigo, meteorologista Kátia Braga. E a segunda-feira tem chance de frio de 0 grau. Muita geada nessa manhã de segunda-feira, geada para toda a serra. À tarde de segunda-feira, 17 graus. Então aproveite o seu feriado de 7 de setembro, mas muito bem agasalhado. Te desejo excelente, abençoado dia, final de semana e feriado. Saudações meteorológicas.
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0: Meia-noite e 23.
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1: Uma planta medicinal conhecida por suas propriedades antissépticas, anti-inflamatórias e calmantes é o jasmim. Originária da Índia, essa flor é amplamente reconhecida e naturalmente distribuída nas regiões tropicais e subtropicais da Eurásia, Australásia e Oceania, alcançando grande popularidade no norte do Brasil. Os benefícios do jasmim são propriedades antissépticas e anti-inflamatórias. Suas folhas são frequentemente utilizadas nos tratamentos de dores de cabeça, sintomas de menopausa e TPM, feridas, irritações e coceiras. E também como alternativa natural, como relaxante, ansiolítico e antidepressivo.
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0: 1:41. 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
1: Hoje é segunda-feira e você confere as primeiras informações do dia.
2: A União Europeia suspendeu a compra de carne do Brasil. A decisão, que envolve medidas sanitárias, é vista com preocupação por exportadores brasileiros que alegam não haver substituição automática do mercado europeu, mesmo com a recente ampliação da cota de importação anunciada pelos Estados Unidos, que tentam conter a inflação dentro do país. Voltamos em instantes com mais um bloco de notícias. 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

0: 2:30.
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1: De volta com mais informações da sua rádio. Pesquisa eleitoral divulgada pelo Instituto Real Time Big Data sobre as intenções de voto para a presidência da República em Mato Grosso mostra que Flávio Bolsonaro tem 41% no primeiro turno, enquanto Lula tem 32%. Os números são referentes ao cenário estimulado quando uma lista de candidatos é apresentada aos entrevistados. Voltamos em instantes com mais um bloco de notícias.
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1: Olá, sou a professora Elaídas da Futura Idiomas e hoje trago uma pergunta. Por que estudar inglês é importante? São muitos os benefícios. O inglês é uma das línguas mais faladas no mundo. Aprender inglês permite que você se comunique com pessoas de diferentes países e culturas. O inglês pode abrir portas para melhores empregos e carreiras. Muitas empresas exigem fluência no inglês, principalmente aquelas que operam em nível internacional. Dominar a língua permite que você acesse uma enorme quantidade de conhecimento. Grande parte do conteúdo disponível na internet, incluindo artigos, vídeos e cursos, está em inglês. Saber inglês facilita a comunicação durante viagens, tornando a experiência mais agradável e segura.
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0: 3:41.
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3: 3:58.
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4:56. 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
1: De volta com mais informações da sua rádio. Criminosos têm causado prejuízos significativos ao furtar cabos de internet e TV no bairro Bom Clima, em Guarulhos, na Grande São Paulo. Durante a madrugada, dois homens foram flagrados cortando fiações presas aos postes com uso de facas, mesmo com a presença da polícia militar nas proximidades. Os constantes furtos deixam residências e estabelecimentos comerciais sem acesso à internet e televisão por longos períodos. Voltamos em instantes com o último bloco de notícias. 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
4: Vox FM 5:18.
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9: Bom dia a todos que nos acompanham aqui na Rádio Vox FM. Programa seu dia comigo, meteorologista Kátia Braga. Essa segunda-feira começa com céu mais nublado e a temperatura muito baixa em Nova Bassano e região. Muitas cidades negativas na Serra, Nova Bassano em torno de 1 grau. À tarde o sol aparece, 15 graus é a temperatura. Durante essa segunda-feira pode ter algumas rajadas de vento, mas nada demais. A terça-feira a temperatura aumenta um pouco mais. 7 graus pela manhã, 21 graus à tarde. Sol, mas alguma nebulosidade à tarde. Mas o dia será bastante proveitoso. No início da manhã, certo vento. O vento que pode passar dos 30 km por hora. Mas depois, acalma. Quarta tem chuva à tarde, quinta também e sexta durante todo o dia com vento. Te desejo excelente e abençoado dia. Saudações meteorológicas.
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4: Vox FM, 26 para as 6!

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0: Vox FM 18 para as 6.
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3: Vox FM, 14 para as 6.

0: FM, 7 para as 6.
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Olá, amigos e amigas. Eu sou o Vitor, o Menino, e é com muita alegria que estaremos começando aqui mais um episódio do Café com Espiritismo. Estamos estudando o livro Encontro Marcado, de Emmanuel, obra psicografada por Francisco Cândido Xavier, lição de número 42, Aflição Vazia. E falávamos até então sobre o sofrimento que às vezes a gente passa, não por, né, ordem de objetivos maiores, mas por causa das nossas invigilâncias, dos nossos descuidos íntimos, que a gente chega a um grau de perturbação, de padecimento, que, né, a gente observa ali um certo desaproveitamento nosso, né, que parte desse descuido nosso em relação à vida e a esse equilíbrio interior com que nós somos chamados. E quando a gente pensa sobre esses desequilíbrios, a gente precisa considerar que não só nós somos afetados, mas igualmente as pessoas que nos cercam. Muita gente que convive conosco pode ser afetada pela forma que a gente se coloca nas situações, pela maneira que às vezes a gente se porta. E aí, né, às vezes os outros vão ficando um pouquinho com dificuldades de lidar com a gente, porque a gente passa a ser, às vezes, tão impulsivo, né, tão desconectado da realidade das coisas, que a gente atua assim, causando uma certa desordem. E aí, né, às vezes alguém pode reclamar de nós, às vezes o outro pode, né, nos chamar a atenção, mas ser ansioso demais, e aí às vezes pode criar alguns climas desagradáveis. Por quê? Né? A nossa forma de agir, a maneira que a gente está lidando, e o ansioso, como ele não sabe ser preciso, assertivo na maioria das vezes, ele tende então a esbarrar no espaço dos outros. É aquela pessoa que sai trombando em todo mundo.

0: por causa que ela não tem estabilidade. Então, ela, né, tenta caminhar, como não tem equilíbrio, não tem nada, vai esbarrando e vai prejudicando, vai muitas vezes criando aí situações e contextos complicadíssimos. E Emmanuel começa a mensagem assim: ante as dificuldades do cotidiano, exerçamos a paciência, não apenas em auxílio aos outros, mas igualmente a favor de nós mesmos. Olha que interessante. Às vezes, né, a gente pensa assim: não, então vou procurar ajuda, vou tentar melhorar por causa que os outros estão falando, porque de certa forma estão impactando a vida dos outros. Só que exercer a paciência, encontrar a ordem dentro de nós, não é uma coisa que a gente vai ajudar somente os outros, né? Emmanuel continua: desejamos referir-nos sobretudo ao sofrimento inútil da tensão mental que nos inclina à enfermidade e nos aniquila valiosas oportunidades de serviço. No passado, no presente, instrutores do espírito e médicos do corpo combatem a ansiedade como sendo um dos piores corrosivos da alma. De nossa parte, é justo colaboremos com eles a benefício próprio, imunizando-nos contra essa nuvem de imaginação que nos atormenta sem proveito, ameaçando-nos a organização emotiva. Então aqui Emmanuel está considerando o quão valioso é essa busca por a gente encontrar um caminho para melhorar a situação. Não só os médicos, né, os psicólogos avaliam o quadro aí, orientando-nos para que a gente possa rever o que a gente pode fazer, mas igualmente, sobretudo, os instrutores espirituais, que a cada vez mais acodem-nos para a necessidade da gente avaliar a nossa condição interior, não só porque vai beneficiar os outros, mas sobretudo, né, porque é o restabelecimento de um coração e uma alma que se melhora, né, os prejuízos que ela estava causando, né, em se renovando, em se melhorando, começa também a beneficiar os outros. Então, há um efeito em cadeia quando algum coração começa a se atentar, né, a esse estado interior. Emmanuel deixa bem claro aqui que há uma colaboração mútua entre encarnados e desencarnados, entre os dois mundos da vida, para a gente prestar atenção no nosso mundo interior. Porque é o grande espaço de trabalho que a gente tem, é a nossa intimidade. É, em outras palavras, Deus ele deu um pedacinho de terra chamado mundo interior para a gente trabalhar, para a gente cultivar, para a gente ser abundante. Mas pelo projeto que muitas vezes a gente tem aderido, né, esse espaço interior ele se tem transformado num caos. Porque aí, o mato toma conta, erva daninha, e a gente não cuida. Né? E o solo vai ficando difícil, vai enchendo de pedra, às vezes, pela nossa desorganização. E nós precisamos dar conta desse cantinho. Deus não pede para a gente cuidar do universo como um todo. Vamos dizer assim, olha, está nas suas mãos o controle de tudo. Não, ele não pede isso da nossa parte. Pede para a gente ficar atento o quê? A parte que nos cabe, né? Daí surgir, né, a questão, nós somos administradores, né, dos recursos que estão à nossa volta, mas a nossa verdadeira propriedade é o nosso mundo interior, que a gente às vezes está meio descuidado e que aqui a gente precisa considerar. Não falta alerta, não falta a gente falando que o melhor caminho é a gente começar a cuidar das coisas a partir da nossa intimidade, do nosso coração.
1: Agradecemos vocês pela atenção carinhosa. Deus os abençoe e até o próximo episódio.
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1: Uma ótima manhã, uma boa semana. Hoje, feriado de 7 de setembro. Bom dia. Amanhã fria, gelada, bastante frio nessa segunda-feira. Temperatura em 0 grau. Aqui marca até a temperatura negativa. E vários pontos nessa oscilação dos termômetros, especialmente próximos aí ao 0 grau nessa segunda-feira, com bastante frio, máximas que vão chegar a 16 graus neste início de semana. Hoje, dia 7 de setembro, feriado para muitos, alguns estão no trabalho também, então um ótimo dia. Guerra entre ministros do Supremo tem novos desdobramentos. O Inter perde em casa para o Santos e segue na zona de rebaixamento do Brasileirão. Proposta do ministro Gilmar Mendes sobre delegados no Supremo contraria o Ministério da Justiça. Dívida do governo dos Estados Unidos ultrapassa 40 trilhões de dólares nos primeiros 19 meses do segundo mandato de Trump. Também ministro Cristiano Zanin aciona a justiça eleitoral após ex-deputado federal e ex-procurador da República Deltan Dallagnol abrir seu sigilo fiscal. São informações dessa manhã, desse início de semana. Logo mais a gente vai atualizando também os outros destaques de hoje. Mas o principal destaque desta semana é o frio, a semana que começa com tempo firme, mas sobre frio intenso. Essa segunda-feira vai ser o período mais intenso da massa de ar polar. Espera-se em muitos lugares temperatura em torno do zero até negativas. Inclusive existe a possibilidade de formação de geada no oeste, Campanha, Centro-Norte e Serra. E ao longo da semana teremos mudança. Na terça-feira ainda vai ter tempo firme, a massa de ar polar ainda predomina, de uma forma um pouco menor. Na quarta-feira a massa de ar polar começa a perder intensidade, o sol predomina e a possibilidade de chuvas

0: isoladas já no estado na quarta, mas com menor chance, e na quinta a instabilidade se concentra na metade norte, e daí na sexta-feira também vai ter o período onde terá possibilidade de maior instabilidade. Mas ao longo do dia, da semana, a Kátia Braga vai atualizando as informações da previsão do tempo. Agora 6:19, bom dia.
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8: 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Com recorde de público para um único dia de vendas da agricultura familiar, a 49ª Expo Inter terminou com um faturamento 40% superior ao do ano passado. Os negócios giraram em torno de 6,19 bilhões de reais, cifra puxada pelo resultado do setor de máquinas e implementos agrícolas, que somou 5,46 bilhões, alta de 44,4%. A feira representa exatamente o momento que o estado vive. Os números mostram uma recuperação econômica, consolidando a imagem como vitrine do estado. Destaque também para o presidente da Farsul, que reforçou a percepção de que o momento é de retomada. E ele reforçou, no entanto, a necessidade de avançar nas renegociações para que os produtores possam seguir acessando recursos para fazer a próxima safra. Inclusive, também, depois de um começo de feira com chuva e movimentação menor, o pavilhão da agricultura familiar contou com a ajuda do tempo bom e teve uma virada significativa. Teve 509 empreendimentos. Então, a Expo Inter, que teve números significativos, fechando em 40% a mais nas vendas do que se comparado com o ano passado. Além do resultado geral, recorde de público num único dia e de vendas na agricultura familiar. Então, a Expo Inter, essa feira tão importante, que neste ano apresentou números que mostram a retomada da economia do estado. O preço da soja no mercado brasileiro teve o início de setembro impulsionado pela comercialização de uma forma generalizada, um movimento que é favorecido pela valorização dos contratos futuros na Bolsa de Chicago. Destaque também para o levantamento da comercialização antecipada, onde existe um avanço expressivo nas

0: vendas antecipadas da próxima safra. A recuperação dos contratos futuros de soja foi sustentada por uma combinação de fatores. O principal destaque foi a demanda aquecida pela soja norte-americana e especialmente aí por parte da China, importante consumidor global da soja. Cotações para hoje: soja R$ 143 e o milho R$ 63.
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0: A mensagem para o seu dia da equipe Seixanoê de Nova Bassano.
1: Bom dia, muito obrigada. A maior bênção que podemos fazer é reconhecer a presença de Deus dentro de nós. Ao fazermos isso, nos enchemos de uma luz tão forte que naturalmente transborda e abençoa todos ao nosso redor. Porque só podemos dar ao outro aquilo que temos dentro de nós. Ver Deus no outro, independente das suas ações, é a forma mais pura de reverência. Você é um ser sagrado. O outro também é um ser sagrado. Viva a partir desta verdade. E afirme diariamente o seguinte: a luz de Deus habita em mim e em todas as pessoas. A luz de Deus habita em mim e em todas as coisas. A luz de Deus habita em mim e na natureza, nos bichinhos, nas plantas. Quando tivermos essa consciência, a luz que brotará de dentro de nós espontaneamente se espalhará para todas as pessoas e coisas ao nosso redor. Que Deus abençoe hoje o seu dia. Bom dia, com gratidão e alegria.
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4: Bom dia a todos que nos acompanham aqui na Rádio Vox FM. Programa seu dia comigo, meteorologista Kátia Braga. Essa segunda-feira começa com céu mais nublado e a temperatura muito baixa em Nova Bassano e região. Muitas cidades negativas na Serra, Nova Bassano em torno de 1 grau. À tarde o sol aparece, 15 graus é a temperatura. Durante essa segunda-feira, pode ter algumas rajadas
3: Previsão
4: de vento,
3: do
4: mas
3: tempo.
4: Nada demais.
3: Fox,
4: até sexta-feira, a temperatura aumenta um pouco mais. 7 graus pela manhã, 21 graus à tarde. Sol, mas uma nebulosidade à tarde. Mas o dia será bastante proveitoso. No início da manhã, certo vento. O vento que pode passar dos 30 km por hora. Mas depois, acalma. Quarta tem chuva à tarde, quinta também e sexta durante todo o dia com vento. Te desejo excelente abençoado dia. Saudações meteorológicas.

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10: Time Mania, concurso 2.438, números sorteados 7, 27, 31, 36, 66, 73 e 80. Vasco do Rio de Janeiro, time do coração, 12 milhões e meio estimativa de prêmio para o próximo concurso, acumulou o sorteio de ontem. Quina, concurso 7.111, números sorteados 13, 15, 44, 47, 79, 18 milhões e meio estimativa de prêmio para o próximo concurso, acumulou o sorteio de ontem. Também teve o sorteio ontem do Dia da Sorte, concurso 1.291, números sorteados 4, 6, 11, 13, 19, 21 e 27, mês da sorte abril, 100 mil estimativa de prêmio para o próximo concurso e teve um ganhador. A Mega Sena acumulou, o concurso sorteado foi de número 3.054, os números 8, 17, 24, 43, 47, 58, 70 milhões estimativa de prêmio para o próximo concurso. Teve também mais milionária, concurso 387 acumulou, números 14, 26, 27, 28, 43 e 46, trevos 2 e 6, 92 milhões estimativa de prêmio para o próximo concurso. E hoje é feriado, então não vai ter os sorteios das loterias, os sorteios voltam amanhã às 21 horas. 7:28, sol aparecendo nessa manhã de bastante frio, agora a temperatura em 2 graus, tivemos temperaturas próximo a zero, negativas até nessa manhã em muitos pontos, com bastante frio nesse amanhecer de segunda-feira, 7 de setembro, feriado de Independência, com bastante frio. Agora o sol aparecendo ao longo do dia, as temperaturas vão chegar a 16, 17 graus.
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6: 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Foi perdida uma carteira preta no trajeto do SECB até o bairro.

0: O Cristo pertence a Rodrigo Bertoldo, quem encontrou pode deixar aqui na rádio, e foi perdida uma chave de um caminhão no bairro Saúde. Você entra em contato com o Daniel Gonçalves no 999-470070. Padre Bassanense tem oportunidade de emprego, então se você tem interesse, essa vaga é para ambos os sexos, então você pode passar lá para se candidatar ou entrar em contato também no 3273-1474. Lembrando que esse contato também é de WhatsApp, então você pode entrar em contato pelo WhatsApp ou passar presencialmente ali na Padaria Bassanense, bem ao lado da Praça de Nova Bassano, para você então se candidatar, conversar a respeito dessa vaga. 15 minutos faltando para as 8 horas. Bom dia, sol aparecendo, temperatura elevação, 3 graus. Começamos aqui amanhã com 0 grau, até temperatura negativa em alguns lugares. Hoje e amanhã sol, na quarta-feira já tem mudança no tempo. Logo mais a Kátia Braga também atualiza a previsão para hoje, projetando também um pouco dessa semana, como vai se comportar então o tempo ao longo desta semana. Irã afirma que reagirá se a agência nuclear da ONU aprovar a resolução contra o país. Guerra entre ministros do Supremo tem novos desdobramentos. Também proposta do ministro Gilmar Mendes sobre delegados no Supremo contraria o Ministério da Justiça. São informações e destaques desta manhã. E a Expo Inter, que encerrou ontem, olha, um balanço positivo, 6,2 bilhões em negócios. Inclusive um crescimento de 40% se comparado com a última. E a mesma já tem data para 2027. Então já foi projetado, já foi anunciada que de 28 de agosto a 5 de setembro de 2027 a Expo Inter celebrará os seus 50 anos. Então no próximo ano, de 28 de agosto a 5 de setembro, a Expo Inter, que vai ter então a edição de número 50. E essa 49ª, que encerrou o final de semana, teve resultados muito significativos, teve um balanço positivo, com negócios, com recorde de participação. Então esse foi o Inter desse ano, que foi um sucesso. 13 faltando para as 8.
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0: Imagina se o seu ex-amor deixa uma carta pro próximo amor da sua vida. Isso é mesmo assim.
1: Pesado, pesado.

0: que missão.
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2: Bom dia a todos que nos acompanham aqui na Rádio Vox FM. Programa seu dia comigo, meteorologista Kátia Braga. Essa segunda-feira começa com céu mais nublado e a temperatura muito baixa em Nova Bassano e região. Muitas cidades negativas na Serra, Nova Bassano em torno de 1 grau. À tarde o sol aparece, 15 graus é a temperatura. Durante essa segunda-feira, pode ter algumas rajadas de vento, mas nada demais. Na terça-feira, temperatura aumenta um pouco mais.
3: 7 graus pela manhã, 21 graus à tarde. 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
2: Vento que pode passar dos 30 quilômetros por hora.
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10: Olá, muito bom dia pra você que tá ligadinho no som da Vox 98.3. Hoje é segunda-feira, dia 7 de setembro de 2026, feriado da Independência do Brasil. E nós estamos juntos mais uma vez, agora com a segunda parte do Bom Dia Vox. Sempre desejando a você um ótimo dia, uma excelente segunda-feira, um ótimo feriado. Muito prazer, sou Gabriel de Mello. Vamos juntos então com a segunda parte do Bom Dia Vox, com muitas informações, notícias e, claro, a boa música para você. São 8:30, temperatura marcando 4 graus em Nova Bassano, temperatura de muito frio nesta segunda-feira aqui em Nova Bassano. 4 graus bastante gelado, digamos assim, a temperatura no dia de hoje. 7 de setembro, você já sabe, é o dia da Independência do Brasil, mas também tem mais fatos históricos aí no dia de hoje. Só lembrando, você que está nos acompanhando, pode com certeza participar da programação através do 549-9690-9830. 549-9690-9830. Hoje, então, é o dia da Independência.

Missa do Brasil, 7 de setembro. O santo do dia de hoje é Clodoaldo. A lua é minguante e o signo é virgem. Estamos no 25º dia de 2026. Faltam 115 dias para acabar o ano. O dia 7 de setembro na história. Em 1822, Dom Pedro I declara a independência do Brasil. Em 1920, é fundada a Universidade Federal do Rio de Janeiro, a primeira universidade pública do país. Em 1922, é realizada a primeira transmissão de rádio no Brasil, com o discurso do presidente Epitácio Pessoa. Em 1996, toma posse o presidente brasileiro João Goulart e inicia-se o primeiro regime parlamentarista no país. Em 1963, a canção She Loves You dos Beatles chega ao seu primeiro lugar nas paradas de sucesso britânicas. E em 2014, morre Miltinho, cantor brasileiro. Frase do dia de hoje: todo preconceito é fruto da burrice e da ignorância, e qualquer atividade cultural contra preconceitos é válida. Frase de Paulo Altran. São 8:32, um ótimo dia para você, uma excelente segunda-feira, um ótimo feriado, que você possa descansar bastante aí no dia de hoje, nesse 7 de setembro, feriado da independência do Brasil. Mais uma vez, repito, pode participar conosco através do 549-9690-9830. 8:32, 4 graus a temperatura. Um ótimo dia para você. Vamos seguindo agora com a nossa programação. A primeira atração é uma boa música aí para você. 8:32, um ótimo dia.

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3: 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Com recorde de público para um único dia de vendas da agricultura familiar, a 49ª Expo Inter terminou com um faturamento 40% superior ao do ano passado. Os negócios giraram em torno de 6,19 bilhões de reais, cifra puxada pelo resultado do setor de máquinas e implementos agrícolas, que somou 5,46 bilhões, alta de 44,4%. A feira representa exatamente o momento que o estado vive. Os números mostram uma recuperação econômica, consolidando a imagem como vitrine do estado. Destaque também para o presidente da Farsul, que reforçou a percepção de que o momento é de retomada. E ele reforçou, no entanto, a necessidade de avançar nas renegociações para que os produtores possam seguir acessando recursos para fazer a próxima safra. Inclusive também, depois de um começo de feira com chuva e movimentação menor, o pavilhão da agricultura familiar contou com a ajuda do tempo bom e teve uma virada significativa. Teve 509 empreendimentos. Então, a Expo Inter, que teve números significativos, fechando em 40% a mais nas vendas do que se comparado com o ano passado. Além do resultado geral, recorde de público num único dia e de vendas na agricultura familiar. Então, a Expo Inter, essa feira tão importante, que neste ano apresentou números que mostram a retomada da economia do estado. O preço da soja no mercado brasileiro teve o início de setembro impulsionado pela comercialização de uma forma generalizada, um movimento que é favorecido pela valorização dos contratos futuros na Bolsa de Chicago. Destaque também para o levantamento da comercialização antecipada, onde existe um avanço expressivo nas vendas antecipadas da próxima safra.

0: recuperação dos contratos futuros de soja foi sustentada por uma combinação de fatores. O principal destaque foi a demanda aquecida pela soja norte-americana e especialmente aí por parte da China, importante consumidor global da soja. Cotações para hoje: soja 143 e o milho 63.
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5: Muito bem, estamos de volta, 8 horas e 48 minutos, aniversariantes da loja Bedinha, loja para toda a família. Hoje estão fazendo aniversário nesse dia especial de 7 de setembro. Parabéns então a Silvana Júlio, o Rodrigo Segalim, a Jaqueline Pala, Tatiane Zorzi Guedes, Sérgio Koji Takeshita, João Marcelino Estrapasson, Isabel Lourdes Scalvi Vidi, Alessandra Lopes de Oliveira e também a Marciele Dallagnol Dalcortivo. Parabéns, feliz aniversário, muita paz para vocês nesse dia especial. 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Aos aniversariantes do dia de hoje, mais uma vez, parabéns, feliz aniversário.
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5: São 8 horas e 50 minutos. Logo mais na programação temos entrevista especial aqui para você. Mas agora, falando um pouquinho sobre previsão do tempo, então, para o dia de hoje, a segunda-feira no Rio Grande do Sul será marcada por frio e tempo firme. Em Porto Alegre, mínima prevista é de 5 graus Celsius. Uma massa de ar seco e fria de alta pressão atmosférica proporciona uma segunda-feira de tempo firme no Rio Grande do Sul, com a presença do sol em todas as regiões. Nuvens são esperadas ainda em parte do estado, enquanto no noroeste o céu claro marca o dia. Não se pode afastar ainda neve logo no começo entre os campos de cima da serra e planalto sul catarinense. Madrugada é gelada com marcas negativas em várias cidades e mais baixas no sul gaúcho, região de Soledade e nos Aparados. A tarde é fria, amena, mas com enfraquecimento do ar polar, aquece mais então no noroeste gaúcho e também no norte aqui do Rio Grande do Sul. Em Porto Alegre, a mínima será de 5 graus, já a máxima poderá chegar a 16 graus. Aqui em Nova Bassano, então, para o dia de hoje, a temperatura, então, está prevista com a mínima de menos 1 grau, então, logo pela manhã, menos 1 grau, e a máxima 16. Não há previsão de chuva para o município, com 0,0 milímetros de precipitação estimada. Os ventos devem soprar cerca de 4 quilômetros por hora. Nesse momento, 4 graus a temperatura, chuva 0%, umidade 81% e vento 11 quilômetros por hora. São 8 horas e 52 minutos. Eu convido a você então ficar ligadinho, que logo mais temos entrevista especial aqui na programação.

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3: A babosa possui propriedades humectantes e ajuda a acalmar a irritação na pele, aliviando rapidamente a coceira e as queimaduras na pele associada a uma exposição solar prolongada, por exemplo. Além disso, também possui propriedades que ajudam a regenerar a pele e a promover a sua desinflamação.
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0: Muito bem, estamos de volta, agora são 9:07, 9:07, hoje então segunda-feira, dia 7 de setembro, temperatura marcando 4 graus em Nova Bassano. Como falei no bloco anterior, temos uma entrevista muito especial hoje para fazer aqui na Vox FM, no estúdio, falando sobre o projeto, o evento Elas por Elas, né, que é organizado pela Dani Dallagnol e também pela Elisa Casagrande, um projeto voltado, um evento voltado às mulheres de Nova Bassano, mas também da região. Nós estamos também no Facebook da Rádio Vox, então, para você acompanhar. Dani, seja bem-vinda, bom dia.
1: Bom dia, Gabriel, bom dia a todos os ouvintes que nos acompanham. É uma alegria estar aqui divulgando um pouco mais esse evento e também para que vocês entendam um pouco mais esse evento.
0: Bom dia, Elisa, seja bem-vinda.
2: Bom dia a todos os ouvintes da Rádio Vox. É um prazer estar aqui conversando com vocês, com os nossos ouvintes.
0: Muito bem, o evento Elas por Elas está na segunda edição, aquele editado, isso, né? Se deu certo a primeira vez é porque vai ter uma segunda vez. E se vai ter uma segunda vez é porque deu certo uma primeira vez. Dani, fala um pouquinho mais sobre o evento Elas por Elas.
1: Isso mesmo, o evento está na segunda edição. E uma pergunta que eu faço para cada uma de vocês, mulheres. Quantas vezes você tirou um tempo para cuidar de si? Para si. Para sair daquela zona de conforto que muitas vezes a gente fica. Casa, trabalho, filho, família. Ter um momento de crescimento. Quantas vezes? E é para isso que o evento vem. Com essa proposta. Com essa finalidade de tirar um tempo para crescimento, conhecimento, evolução. E essa proposta desse evento foi organizada exatamente por duas mulheres, uhum, para mulheres. Então, a gente sabe o que está organizando. O Elas por Elas não é só um encontro, e sim um momento para que transformem a vida de cada mulher que estará nesse evento.
0: Muito bem, cada vez mais as mulheres estão à frente dos negócios, empreendendo, sejam sendo empresárias, né? Vocês duas, querendo ou não, são empresárias, né? Isso. A Dani tem um estabelecimento de atividades esportivas, uma academia. Isso. E a Elisa tem também um estabelecimento voltado à saúde. Elisa, fala sobre a importância das mulheres estarem à frente dos negócios.
2: Eu acho que a mulher hoje em dia, ela tem que estar onde ela quiser. Então, nós, né, como empreendedoras, a gente também tem a nossa vida pessoal, a gente está organizando o evento agora. Então, realmente, a gente está onde a gente quer.
1: Exato.
2: E eu acho que é isso, né? A gente quer que as mulheres vejam isso e que elas possam alcançar os seus objetivos e que elas não estão sozinhas nessa jornada. O evento também vem com esse intuito, né, para mostrar a força da união feminina.
0: Muito bem, eu estava até acompanhando a rede social. Há uma sinergia muito forte de vocês duas, né? Uma conexão, uma química nos vídeos. Como que, sim, surgiu a ideia? Foi da Dani, foi da Elisa, foi em conjunto? Como que surgiu essa ideia?
1: Pois é, essa ideia surgiu com um momento que a gente queria promover algo diferente para as mulheres. Algo especial. E surgiu, vamos fazer um chá da tarde, né? Vamos fazer um chazinho, que mulher gosta de se encontrar, conversar. Mas por que não nós trazermos uma coisa diferente de crescimento? Porque afinal a gente precisa ter um momento realmente de aprendizado, não só para ficar lá futricando.

0: como muitas vezes as mulheres gostam. Mas não, mas crescimento. Então ele surgiu com a ideia, vamos reunir, fazer um chazinho da tarde. E aí foi um café da tarde. O ano passado. Esse ano vai ser uma proposta maior, mas vai ter também um coquetel, um cafezinho para unir todas essas mulheres. Então, não é só um encontro, mas é uma união que todas saem de lá aprendendo com conteúdo, com crescimento e uma transformação. E muitas vezes a gente fica na zona de conforto e sabe cavalo quando anda com aquele negocinho assim no lado dos olhos? Olha só para frente. Então esse evento ele vem para tirar um pouco essas vendas que a gente tem dos nossos olhos, das mulheres, tirar um pouco aquela ideia que a gente tem, ah, é só isso e pronto. Não. Nós podemos mais, nós precisamos construir mais, despertar o nosso melhor. E esse evento, então, começou com um chazinho, agora está com um evento maior, com uma proposta maior também.
1: Exatamente. Muito bem, Elas por Elas, o nome é muito próprio, né? Elas Sim. por Elas, foi criado por a Elisa, pela Dani, como que aconteceu esse nome?
2: O ano passado, inclusive, é importante lembrar que nós tínhamos uma outra integrante que, nos, que estará conosco também esse ano no Isso. evento. Ela só não está ajudando na organização, a Eduarda Segalin. E a ideia também veio dela, né? Uhum. Então, nós éramos em três. Uhum. Esse ano, né, por questões pessoais, né, a gente optou, ela optou por deixar para nós a organização, mas vai estar conosco no dia nos ajudando na recepção, nos preparativos, né, ali do nosso evento. Então, isso que mostra a força, né, da união feminina, independente do momento, porque cada, a gente tem, né, nossas fases de vida pessoal, de compromissos profissionais também. Então, isso eu acredito que não vai influenciar, né, uhum. no nosso evento. A gente continuou com essa proposta de unir as mulheres, de transformar um momento bem bacana ali de troca. E também esse ano, né, a gente é um pouquinho, que nem a Dani falou, é um pouquinho diferente. O formato, né? Um formato de palestras, daí vai ser um pouquinho maior. A gente tem uma programação bem bacana, bem que a gente especial. Já vai falar para vocês. Mas esse é o objetivo, né? De conectar e transformar as mulheres nesse momento.
0: Todas nós somos mulheres que trabalhamos na área da saúde e vemos a necessidade das mulheres realmente ter uma experiência diferente de crescimento. Então, eu dentro da área do exercício, a Elisa da área da quiropraxia, a Eduarda também, que estava na área da físio, todos nós trabalhamos muito com mulheres e sentimos essa necessidade das mulheres realmente despertarem uhum. o melhor delas. E é essa união que a gente está entregando no Elas por Elas. Um evento criado por mulheres que perceberam a necessidade do que as mulheres têm e transformar isso num evento, numa tarde especial.
1: Muito bem, então acontece dia 26 de setembro, é na SIC Nova Prata, né? Até vocês comentaram fora do ar que na primeira edição foi aqui em Nova Bassano e agora então em Nova Prata.
2: Exatamente, esse ano então o evento acontece dia 26 de setembro na SIC em Nova Prata, mas é um momento que todas estão convidadas, não somente as mulheres de Nova Prata, né? Como nós tínhamos comentado, é regional. Uhum. Então todas estão convidadas e a gente terá uma programação bem bacana, que inclusive hoje a gente vem anunciar de antemão, né?
0: Exato.
2: Que houve uma pequena alteração, né, da nossa palestrante. Então, para quem não sabe, nós tínhamos a nossa palestrante, a Alice Bastos Neves.
0: Isso.
2: Ela está passando por uma gestação, esperando o Pedro.
0: Uhum.
2: E é uma gestação, infelizmente, né, que precisa um pouquinho de cuidados. Uhum. Como ela mesma disse, ela precisou parar um momento ali da vida dela, até ela nos comentou que ela está fazendo o jornal, mas é do jornal para casa, é aqueles Isso. minutos de gravação e após ela vai para casa e ela precisa ficar de repouso. Então são coisas que a gente, né, sabe que podem acontecer e nós como mulheres entendemos perfeitamente isso. Mas não é por isso que o evento vai deixar uhum. de acontecer.
0: Exato.
2: Né?
0: Exato.
2: A assessoria da Alice foi muito bacana, muito. Inclusive de mulheres, né? Então, uhum. a assessoria da Alice são mulheres incríveis também. Nós teremos, então, a Rodaica para estar conosco nessa tarde. Rodaica também é apresentadora e jornalista. E eu acho que vai ser um encontro incrível. Eu sempre falo, Deus talvez feche alguma porta, mas sempre uhum. deixa Isso. outra. E nesse momento a gente tem que lidar com essa situação, mas não vai perder a qualidade do evento. A Rodaica também é uma palestrante incrível. E nós teremos também a Vivian Bagistão, palestrante, psicóloga de Nova Prata, que vai trazer uma palestra muito interessante. bastante falando sobre amores tóxicos.
1: Uhum. Muito então, bem, a Rodaica, até para as pessoas que não lembram, a Rodaica tinha um programa durante a Rádio Gaúcha e também a RBS, que era o programa Patrola. Eu lembro muito da infância de assistir, então. Muito legal a Rodaica, então, vir a Nova Prata e apresentar, né, ser palestrante. Além das duas mulheres, né, teremos mais algumas novidades nesta segunda edição?
0: Teremos, além então das palestrantes, nós teremos os sorteios de brindes oferecidos para muitas pessoas que são patrocinadores e as pessoas que também, de alguma forma, vão querer entregar um presente especial, um brinde especial. Então, teremos sorteio de brindes no dia do evento e também nós, organizadoras, estamos entregando um mimo especial para cada mulher. Ou seja, todo mundo vai sair de lá com alguma coisa especial para vocês trazerem um pouquinho essa lembrança desse evento para a vida de vocês. Então, cada mulher vai receber um presente, um brinde especial e o sorteio também. Mas mais do que tudo isso, é o que vocês vão ter de crescimento nesse evento. É isso que a gente está dando esse spoiler inicial de que é uma tarde de transformação na vida das mulheres.
1: Qual é o horário, o período, então, desse dia 26 de setembro?
2: No dia 26 de setembro, então, o início do evento se dará às 14 horas. Uhum. E a gente pretende finalizar no máximo até às 17 horas. Porque a gente sabe que à noite, né, o pessoal tem eventos muitas vezes no final de semana. Então a gente quer liberar a mulherada, não vai ser algo muito extenso.
0: Sim.
2: A gente terá ao final um coquetel, né, para troca, uma conversa, para a gente se conhecer melhor. Talvez quem não tem tanto acesso, né, quem a gente não conhece, a gente quer que essas pessoas venham até nós. As palestrantes também vão ficar por lá para trocar, né, uma ideia, e eu acho que isso é muito importante também para o nosso evento.
1: Muito bem, abrangência, como que está essa abrangência? É uma abrangência regional, muitas mulheres procurando vocês, e até divulguem para nós aí como que funciona. Eu sei que no Instagram tem o link ali do ingresso,
0: isso,
1: né, que você entra e acaba comprando o ingresso.
0: Isso mesmo. Então, é para todas as mulheres, isso vale lembrar que é para todas as mulheres, de todas as idades, tá? Então, quem... eu não tenho idade para mim. Não, vem você, vem a sua mãe, vem a sua tia, vem todo mundo. E a compra dos ingressos para esse evento, então, é pelo link que tem os ingressos nacionais, que é feito a compra lá. É para todas as mulheres de toda a região e também para outras mulheres que queiram vir para cá, fiquem bem à vontade, serão todas muito bem-vindas. E também tem um detalhe, se muitas tiverem algum desafio, alguma dificuldade para comprar o ingresso, nos chamem que nós estamos dando suporte. Até muitas vezes, muitas não têm e-mail ou até não sabe como, não mexe muito com tecnologia, então nós compramos o ingresso e mandamos para cada uma de quem está precisando e que precise desse suporte também.
1: Estimativa de público, vocês já imaginam quantas mulheres participarão nesse dia?
2: Olha, a gente pegou, né, justamente o SIC, um espaço que ele é um pouquinho maior para suportar, mas os ingressos são limitados.
1: Uhum.
2: Então, no auditório do SIC cabem em torno de 400 pessoas. A gente já está com uma venda bem bacana, né, de ingressos. Mas lembrando que também a gente precisa fechar essa venda de ingressos uma semana antes do evento, justamente pela questão da organização do coquetel, que será então com a nossa parceira do restaurante da Mari, a Mari,
0: isso,
2: né?
0: Vocês já sabem, ela faz comidas maravilhosas. Então imagina o que ela vai fazer de coisas gostosas para todas nós mulheres, que a gente já sabe o que
2: exatamente
0: a gente gosta.
2: Exatamente. Então, até o dia 19 de setembro, os ingressos estarão disponíveis. E após, então, a gente estará organizando essa parte, né, do coquetel. Então, a mulherada que quiser garantir o ingresso até o dia 19 de setembro. Então, ainda temos aí essa semana e semana que vem pela frente. Mas corram, garantam, porque os ingressos são limitados.
0: E tem um detalhe. Para quem, eu posso parcelar? Pode parcelar. O valor do ingresso, ele não é um valor alto, tá? Fiquem bem tranquilas. Mas, eu optei por parcelamento. Bem tranquilo. Tem essa opção de parcelamento para que todas possam participar do evento. Então, fiquem bem à vontade. Não hesitem a nos perguntar e tirarem dúvidas. Ou até mesmo ajuda para que vocês venham fazer parte dessa tarde. Realmente, tudo está sendo organizado com muito carinho. E temos parceiros que estão apoiando esse evento, o Sicoob, tanto Nova Araçá, Nova Bassano e Nova Prata. A Prime Essência, que também estará colaborando,

0: patrocinando, né, esse evento, e a FUV, que também está junto, e a Infinity Viagens, que é de Nova Araçá, que também está conosco nessa parceria para promover esse evento ainda mais especial.
1: Sem falar dos outros patrocinadores que estarão contribuindo com muitos brindes, né? Então, a gente vai estar nas redes sociais, né? Anunciando nos próximos dias também. E a gente fica super feliz com o apoio de todo mundo. E caso também alguma empreendedora, alguma empresa, alguma loja queira contribuir também com um brinde e queira estar conosco nesse dia, serão muito bem-vindas.
2: Muito bem, muitas empresárias mulheres com certeza estarão nesse dia até para compartilhar ideias, trocar ideias também, né? Ter esse momento aí de integração. Eu estava olhando aqui, não posso no ar falar o valor do ingresso, mas é um valor bem considerável, né? Um valor bem incômodo, digamos assim. Dani, Elisa, parabéns aí pelo projeto. Tomara que vocês consigam fazer cada vez mais um trabalho legal, social em relação às mulheres. É uma edição por ano, talvez... Vocês podem pensar em mais edições por ano, né? Se como deu certo a primeira vez, vai dar certo a segunda vez. Então teremos aí, com certeza, mais ideias ao longo do caminho. Parabéns pelo projeto e um bom dia, então, para dia 26 de setembro.
0: Obrigada. Nós esperamos vocês, junto com tantas mulheres, no dia 26 de setembro. Coloquem essa data, aproveitem o feriado para fazerem a inscrição, nos chamarem. Nós estamos disponíveis para ajudar vocês. Dia 26 de setembro, em Nova Prata, no SIC. Venham, mulherada, participar. Não deixem, não sei se eu vou, não vou ver, hein? Leva sua amiga, não tem ninguém para ir junto, vai sozinha. Mas a gente precisa fazer algo para nós. Então, tirem esse tempo, venham viver conosco essa tarde e agradecemos imensamente todas as pessoas que estão nos ajudando, porque nós somos só nós duas, mas temos outras pessoas por trás que estão fazendo esse evento acontecer. Então, não deixem para amanhã, aproveitem e venham fazer parte conosco nesse evento do Elas por Elas.
1: E a gente agradece pelo espaço também, né? Essa parte de comunicação, né? De apresentação do nosso evento é muito importante, então a gente agradece.
2: E para quem quiser ficar mais por dentro do assunto, então você acessa o Instagram, tá? Do Elas por Elas, é muito fácil, Elas por Elas, ali no item de pesquisa, na barra de pesquisa, melhor dizendo, e você encontra então o Instagram da Elas por Elas. Até tem uma frase bem legal, né? Porque quando uma mulher se fortalece, ela transforma tudo ao seu redor. É uma frase muito legal que vocês criaram ali como slogan, digamos assim.
0: Isso mesmo.
2: Do projeto, do evento Elas por Elas. Parabéns mais uma vez e um ótimo dia.
1: Obrigada.
0: E ótimo dia a todos vocês.
2: Muito bem, então nós conversamos com a Dani Dallagnol, também com a Elisa Casagrande, falando sobre o evento Elas por Elas, dedicado às mulheres de Nova Bassano e região, para você acompanhar dia 26 de setembro. São 9 horas e 23 minutos. Lembrando também que a nossa entrevista está disponível no Facebook. Se você chegou, digamos, no meio, perdeu alguma coisinha, fica então disponível no Facebook da Rádio Vox para você acompanhar. São 9h24. Bom dia.
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3: Olá, aqui é a professora Camila da Futura Idiomas e trago uma curiosidade da língua espanhola. Você sabia que o espanhol na internet é a terceira língua mais popular? Com quase 8% dos usuários, o espanhol na internet é a terceira língua mais popular. Nas maiores redes sociais, como Facebook e X, é a segunda língua mais comum. Na Wikipédia, é a segunda língua mais importante em relação ao número de usuários.
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0: Nota de falecimento. Comunicamos com pesar o falecimento de Albina Severina Maroso, conhecida como Alda, aos 93 anos de idade, ocorrido nesta segunda-feira, dia 7 de setembro. O velório tem início às 7h30 da manhã, na sala de homenagens prata do Memorial Bassanense, em Nova Bassano. A celebração de despedida será realizada às 14h30. Logo após, ocorrerá o sepultamento no cemitério público municipal de Nova Bassano. Os sentimentos dos familiares, irmãos, sobrinhos e demais familiares neste momento de dor e despedida. Albina Severino Maroso, Alda, aos 93 anos, descanse em paz. Comunicamos o falecimento de Albina Severina Maroso, Alda, aos 93 anos, ocorrido em Nova Bassano. Desejamos força e condolências aos familiares.
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5: Bom dia a todos que nos acompanham aqui na Rádio Vox FM. Programa seu dia comigo, meteorologista Kátia Braga. Essa segunda-feira começa com céu mais nublado e a temperatura muito baixa em Nova Bassano e região. Muitas cidades negativas na Serra, Nova Bassano em torno de 1 grau. À tarde o sol aparece, 15 graus é a temperatura. Durante essa segunda-feira, pode ter algumas rajadas
4: Previsão
5: de vento, mas
4: tempo.
5: Nada demais. A terça-feira, a temperatura aumenta um pouco mais. 7 graus pela manhã, 21 graus à tarde.
6: Muito bem, estamos de volta, são 10 horas e 4 minutos, 10 e 4, temperatura marcando 5 graus em Nova Bassano. Muito obrigado, Kátia, por mais informações da previsão do tempo. Temos aqui informações, 3 pessoas ficam feridas após carro sair da pista e colidir contra árvore em Vista Alegre do Prata. Um acidente de trânsito deixou 3 pessoas feridas na tarde do último sábado, na ERS 441, em Vista Alegre do Prata. A ocorrência foi registrada por volta das 12 horas no quilômetro 6 da rodovia. Conforme as informações apuradas no local, um Chery Face 1.3 com placas de Vista Alegre do Prata trafegava no sentido Nova Prata Vista Alegre quando saiu da pista e colidiu contra uma árvore. Com o impacto, o veículo acabou tombando. O automóvel era conduzido por um homem de 28 anos. Também estavam no veículo uma mulher de 28 anos e outro passageiro cuja idade não foi informada. Os 3 ocupantes sofreram lesões e foram encaminhados ao hospital para receber atendimento médico. As circunstâncias que levaram à saída de pista serão apuradas, então, informações sobre um acidente em Vista Alegre do Prata. 3 pessoas ficam feridas, então, após carro sair da pista e colidir contra a árvore em Vista Alegre do Prata no último sábado, dia 5 de setembro. São 10 horas e 5 minutos, 10 e 5, temperatura marcando 5 graus em Nova Bassano. E nós seguimos agora, então, com as informações do mundo musical e, na sequência, o Vox 10.
7: Segunda-feira, bom final de semana pra você, bom feriado. Hoje é 7 de setembro de 2026. Eu sou a Suzy Luiz e tô

0: Chegando com o Infomusic para esse feriado de 7 de setembro. Informações do mundo da música. Bela Maria, promessa da nova geração do R&B. Aos 24 anos, a pernambucana Bela Maria é considerada uma das promissoras cantoras da nova geração do R&B brasileiro. Desde que surgiu como participante do reality The Voice Kids Brasil em 2016, ela vem construindo uma trajetória marcada por identidade sonora e visual inconfundível. Em 2021, a voz dela ganhou projeção, transformando clássicos da MPB em versões de R&B, unidas à poesia e pensamentos, viralizaram nas redes. Desde então, passou por vários festivais e palcos do Brasil, como Cola Studio no Rio, Hack Beat, Festival de Inverno em Garanhuns, Clandestino do Gin na Bahia, além de diversos eventos no Rio, São Paulo e Recife. Sucesso, então, para Bela Maria, promessa da nova geração do R&B. Eu já volto com mais Infomusic.
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3: 10 e 7.
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1: Nota de falecimento. Comunicamos com pesar o falecimento de Albina Severina Maroso, conhecida como Alda, aos 93 anos de idade. Ocorrido nesta segunda-feira, dia 7 de setembro. O velório tem início às 7h30 da manhã, teve início nesse horário, na sala de homenagens prata do Memorial Bassanense, em Nova Bassano. A celebração de despedida será realizada hoje, às 14h30. Logo após, ocorrerá o sepultamento no cemitério público municipal de Nova Bassano. Os sentimentos dos familiares, irmãos, sobrinhos e demais familiares neste momento de dor e despedida. Albina Severino Maroso, conhecida como Alda, aos 93 anos de idade. A Rádio Prata envia condolências à família enlutada. A Rádio Vox envia condolências à família enlutada.
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7: Muito bem, estamos de volta, são 10h44, 10h44, chegando agora os serviços na programação. Um fim de semana especial está chegando em Nova Bassano. De quinta-feira, dia 17, até domingo, dia 20 de setembro, o Centro de Eventos de Nova Bassano será palco dos festejos Farroupilhas, com uma programação especial para celebrar a cultura e as tradições gaúchas. 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Produtos, novidades, oportunidades de negócios, brinquedos infláveis para a criançada e atrações para toda a família. Ou seja, é um fim de semana para reunir a família e os amigos, prestigiar a cultura gaúcha, valorizar o comércio local e aproveitar tudo o que Nova Bassano está preparando para você. Festejos Farroupilhas e Multifeira CDL. Dois eventos em um só lugar e muita coisa boa para você conferir. Do dia 17 até o dia 20 de setembro, no Centro de Eventos de Nova Bassano. Recadinho dos apoiadores: o restaurante Zalza informa que está aceitando reservas para o domingo da Romaria, servindo o almoço a partir das 11 horas da manhã. 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Itens ou documentos perdidos. Temos aqui então o registro que foi perdido uma chave de um caminhão no bairro Saúde. Caso você encontrar, entre em contato com o Daniel Gonçalves através do 549-9947-0070. Agora há pouco também a ouvinte Salete Hoffman nos informa que foi perdida uma chave aparentemente de casa, né? Uma chave de casa e tem um chaveirinho azul. Foi perdido próximo à Italínia aqui em Nova Bassano e está com a Salete no bairro Pioneiro. Caso você é o dono, caso você sabe que uma pessoa acabou perdendo, então uma chave

0: Um chaveirinho azul se encontra na casa da Sarete Hoffman, no bairro Pioneiro. Também temos aqui vagas de emprego para você que procura trabalho. A padaria Bassanense está com vaga de emprego aberta para ambos os sexos. Interessados podem deixar o currículo diretamente na padaria Bassanense ou enviar pelo WhatsApp 54-3273-1474. Também temos mais recadinhos para vocês dos apoiadores. O restaurante Vivan informa que estará servindo almoços no domingo da Romaria. Reservas 3273-1308 ou no 99101-6186. São 10 horas e 47 minutos. Eu já convido você a permanecer conosco, porque logo em seguida temos entrevistas na programação.
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0: Receitinha de hoje, pavê de banana com doce de leite. Ingredientes, uma xícara de chá de leite condensado, 2 colheres de sopa de maizena, 2 xícaras de chá de leite, 2 gemas, 1 colher de sopa de manteiga, 1 colher de café de essência de baunilha, 3 xícaras de chá de rosquinha de leite amanteigados, 4 bananas em rodelas, suco de 1 limão, 2 xícaras de chá de doce de leite cremoso, castanha de caju triturada para decorar. Vou repetir para você, confere. 1 xícara de chá de leite condensado, 2 colheres de sopa de maizena, 2 xícaras de chá de leite, 2 gemas, 1 colher de sopa de manteiga, 1 colher de café de essência de baunilha, 3 xícaras de chá de rosquinha de leite amanteigados, 4 bananas em rodelas, suco de 1 limão, 2 xícaras de chá de doce de leite cremoso, castanha de caju triturada para decorar. Modo de preparo: leve 1 panela ao fogo médio com o leite condensado, a maizena dissolvida no leite, as gemas e a manteiga, mexendo até engrossar. Desligue e adicione a essência. Em 1 refratário médio, faça camadas de creme branco, de rosquinhas, de banana regada, com o suco de limão e de doce de leite. Repita as camadas até acabarem os ingredientes, terminando em doce de leite. Polvilhe com castanha e leve à geladeira por 2 horas antes de servir. Nossa receitinha de hoje, então, pavê de banana com doce de leite. Até a próxima e bom apetite.
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0: Muito bem, estamos de volta, são 11 horas e 12 minutos, 11 e 12, temperatura marcando 11 graus em Nova Bassano. Como vocês sabem, hoje é feriado de 7 de setembro, dia da independência, e para a gente falar um pouco mais sobre esse assunto, sobre a redemocratização do Brasil, como foi esse processo da independência, muitas pessoas estudaram história, mas não tem muitas lembranças, né? Digamos, ultimamente. Então nós vamos conversar com a Camila Fuquesato, prof de história, que vai falar sobre o dia 7 de setembro, dia da independência, um pouco mais sobre essa data que comemoramos a independência do Brasil. Seja bem-vinda, Camila, bom dia.
1: Bom dia a todos que nos escutam neste feriado de 7 de setembro. Então eu venho lembrar e contar um pouco a história do nosso 7 de setembro. Bom, agradeço o convite da rádio e gostaria de lembrar que, embora eu venha, já tenha vindo à rádio falar dos cursos da Futura, falar do espanhol, eu também sou há 10 anos formada em história e há 8 sou professora da rede estadual e dentro dos nossos conteúdos nós falamos e relembramos e vivemos também esta data e o contexto dela, né, que estamos inseridos, e vale sempre lembrar e conhecer um pouco mais a nossa história.
0: Muito bem, 7 de setembro, então, o dia da independência do Brasil, eu lembro muito das aulas de história com a passagem do Dom Pedro I, independência ou morte. Fala um pouquinho mais sobre o contexto desse dia, Camila.
1: Então, sim, é a famosa frase, né? O grito do Ipiranga, uhum. É conhecido como o grito do Ipiranga. Bom, vale lembrar que ele estava passeando, não, ele estava em visita, ele tinha ido a São Paulo, ao interior de São Paulo, e ele recebe uma carta às margens do riacho, e em que a Leopoldina, sua esposa, teria dito que a situação estava ficando insustentável e que seria melhor ele fazer a independência. Então, neste ato, ele teria gritado, independência ou morte. Alguns historiadores, inclusive, dizem que esse ato seria mais histórico mesmo, seria imaginário, não teria sido assim, mas é assim que nós contamos a história e é assim que fica conhecido. O que acontece é que a gente tem que lembrar que este ato, esta frase, ela vai ser, então, declarada a nossa independência. Não é uma grande guerra, não são anos de revolta ou anos de guerra contra a coroa portuguesa, e sim o Dom Pedro, que, lembrando, ele era filho do Dom João, então, portanto, ele era um português que vivia há anos no Brasil, desde a sua infância no Brasil, e que tinha ficado, permanecido como regente, enquanto seu pai tinha retornado a Portugal. Voltado a Portugal por quê? Porque ele estava vivendo no Brasil. A família real portuguesa veio viver em 1808, 13 anos antes, ela veio viver no Brasil num contexto de fuga, transferência, depende do nome que a gente quer denominar, da família real portuguesa, veio viver na cidade do Rio de Janeiro. Dom Pedro veio junto, né, com a família real, e ele cresceu no Rio de Janeiro e ele se considerava brasileiro nesse sentido. E ele vai, então, quando o Dom João volta a Portugal, ele fica no Brasil e é ele, então, que vai fazer a independência. Nesse contexto também, estudos dizem que Dom João teria dito para ele o seguinte, que era melhor Dom Pedro fazer a independência do Brasil, ou seja, né, um português fazer essa independência, do que outro aventureiro, outra pessoa, outra revolução viesse e o fizesse. Então, também tem essa questão. Mas vale frisar que era um português criado no Brasil, mas que fez a independência, do Brasil num ato, num grito, nesse sentido.
0: Vamos resgatar a história. Pedro Álvares Cabral descobre o Brasil, tem a participação dos índios. Como era essa relação, Dom Pedro e a parte indígena?
1: Olha, eu acredito que o que se tem no início, né? Se teve um encontro, em que os dois foi um encontro bem diferente para ambos, porque América não conhecia Europa, a Europa não conhecia América, tanto é que se tem relatos da carta de Caminha, e que se diz que se deveria principalmente cristianizar, uhum, né, os indígenas, e que depois ele vai com este ponto, ele vai tentando organizar os grupos, ele vai tentando coordenar Dom Pedro dentro do Brasil, os grupos indígenas que ainda restaram, de acordo com toda aquela, vamos dizer assim, não miscigenação, mas toda aquela aculturação que a gente teve. Uhum. Mas na época da independência, que vale frisar, ela foi uma independência muito política. Então, para os indígenas e para os escravos, que o Brasil também tinha a escravidão, era escravocrata, não mudou nada. A independência foi, o Brasil se separou de Portugal, tomou-se um país livre, tornou-se um país livre e seguiu, né? O escravo continuou escravo, o indígena continuou indígena nesse sentido. Não se teve nenhum ganho de direitos ou de, uhum, liberdades.
0: Até você falava fora do ar sobre a parte política do Brasil, que é bem, digamos, movimentada na sua história, né? Tivemos ditadura, tivemos aí processos de presidente que sofreram impeachment, temos dois, né, na história, Fernando Collor e a Dilma Rousseff. Como que era a governabilidade naquele momento do Brasil e como que foi, digamos, os próximos movimentos políticos na história do Brasil?
1: Olha, para a época, então, o Brasil, quando declara sua independência, que fique bem claro e distinto dos demais, quando ele declara sua independência, por ser um português, ele vai fazer uma monarquia no Brasil, uma monarquia hereditária, que vai passar de pai para filho. A gente não vai ter uma república com bandeira, hino, com estados autônomos e com um presidente. Uhum. Não, nós vamos ter um rei e este rei vai passar o seu cargo para o seu filho.
0: Até na comparação, Camila, é mais ou menos parecido como funciona na Inglaterra. E tem uma monarquia, né? A mais famosa é a Rainha Elizabeth. Hoje está, acho que quem comanda hoje é o Príncipe William, né?
1: O Charles.
0: Charles. E o William, acho que é o irmão mais novo.
1: É o sucessor.
0: Isso. Então tem esse processo sempre da monarquia. Vai passando a governabilidade, quem comanda, de familiares para outros.
1: Isso mesmo. Então o Brasil teve esse ponto na sua história também, que o Brasil foi uma monarquia. Inclusive, ele se chamava de império, né? Uhum. O império monárquico brasileiro. Com isso, ele vai ser esta monarquia, porque a gente vai ter o Pedro I, depois seguido do Pedro II, até 89, quando nós temos a República, que aí é o nosso feriado de 15 de novembro, que é o nosso ato da proclamação da República. Então, com isso, aí se segue, a gente vai chamar de República do café com leite, e aí nós vamos ter a era de Getúlio Vargas, depois nós vamos ter um período que eles vão chamar de período democrático, onde a gente consegue sim ter presidentes que foram eleitos, uhum, e depois nós temos o período de ditadura. E depois o processo de redemocratização com a nova constituição, nova e atual constituição, né? A última constituição chamada de Constituição Cidadã de 89.
0: Muito bem, os presidentes nas ditaduras aqui do Brasil, ou na ditadura aqui do Brasil, como que aconteceu, né? A gente aprende história, vou lembrar aqui do Juscelino Kubitschek, do Figueiredo, do Jânio Quadros, e entre outros presidentes que passaram pela ditadura. O próprio Getúlio Vargas, né, passou pela ditadura. Como que era essa disputa entre eles, por ser uma ditadura?
1: Olha, quando nós temos uma ditadura, o que nós não temos é eleições, uhum, pelo povo, né? Eles não são escolhidos pelo povo, então eles são escolhidos de maneira indireta entre eles. No caso do Getúlio Vargas, ele foi único, ele permaneceu 15 anos, que a cada 3 anos, 4 anos que se devia ter uma nova eleição, ele fazia uma nova manobra, né, política para se manter. Uhum. Ou era um plano Cohen, ou era um outro plano, ou ele mudava uma

0: Constituição e se mantinha. Dentro, quando nós vivemos a ditadura, dentro da própria ditadura já prevê que são eleições indiretas. Uhum. Então, naquela época, se durante as eleições, se tinha eleições, alguns, dependendo da época, para vereadores, para governadores do estado, né? Mas não para presidentes. Então, nós tínhamos uma escolha limitada. E para presidente só com a redemocratização. E eu gostaria de frisar que o Brasil, ele segue muito os nossos países vizinhos, o contexto dos países vizinhos, e os países vizinhos também seguem muito a tendência do Brasil. Por exemplo, quando o Brasil fez a sua independência, não foi o Brasil sozinho. 8, 10 anos antes, aquele século XIX, os anos de 1800, todos os nossos, a maioria, né, a grande maioria dos nossos países vizinhos, quando a gente fala de Colômbia, Venezuela, Argentina, Uruguai, fizeram a sua independência também, naquela mesma época. Só não os Estados Unidos, que foram alguns anos antes, e justamente foram eles que inspiraram esses movimentos libertários, esses movimentos, na verdade, emancipatórios, né? E aí, a mesma coisa com a ditadura. Ah, só aconteceu no Brasil? Ah, só foi repressiva no Brasil? Não. Ela aconteceu na Argentina, basicamente nos mesmos, né, no mesmo período ali, nas décadas de 60, 70, acabou em 80, alguns acabou em 90. Argentina, Uruguai, Chile, nós vamos ter Paraguai, que começou, até Bolívia, teve alguma experiência. Então, se nós estudarmos o contexto de América que o Brasil está inserido, então, e que conversa também com esses vizinhos. É interessante saber que não acontece só no nosso país, ou, né, talvez, está ruim no Brasil hoje, porque na época estava difícil, era dessa maneira, mas não. Acontece com os nossos países também. Ele segue este contexto, nós chamamos assim.
1: Bom, e aí em 1989 temos a redemocratização e o presidente que é eleito, ele é empichado, Fernando Collor de Mello. Houve um certo medo, um certo receio da sociedade na possível volta de uma ditadura por conta do primeiro presidente já sofrer um impeachment?
0: Olha, eu acho que isso é uma questão, assim, polêmica, porque na verdade ao meu ver, assim, talvez histórico, toda vez que se tem um presidente, um novo presidente que vai assumir, sempre se tem um medo de um golpe, porque já é tanto, tão conturbado, tão movimentado essa questão política, que pode acontecer de tudo. É nesse sentido. Então, eu acredito que sim, que se teve, ao mesmo tempo que sempre se preza pela estabilidade. Então, como no Brasil já se passou por tantas experiências, a gente já foi para uma monarquia, de uma monarquia a gente já teve uma república, já tivemos repúblicas, já passamos por um processo de ditadura, de redemocratização, a gente vem, às vezes, não conhecendo, mesmo não conhecendo a história e todos os pontos, mas muitos discursos eles se repetem. Isso que é interessante de entender. E muitos medos que a pessoa de 50, de 40 anos tem hoje com a questão da economia, da política, com os rumos que o Brasil vai tomar, é o mesmo medo que as pessoas de 50, 40, né, anos atrás elas tinham também, porque eles se repetem na história do Brasil.
1: Muito bem, monarquia, ditadura e depois a república, temos sempre a, e hoje está mais latente, digamos assim, mais forte, que é a disputa entre ideologias, né, direita e esquerda. Sempre existiu, Camila?
0: Olha, sim, desde que, sim, vamos pegar mais, né, vamos delimitar ali, a começar por Getúlio Vargas, a gente já tem um medo, principalmente eles já chamavam de perigo comunista. Uhum. Então, eles sempre combateram o perigo comunista. Vamos dizer assim, Getúlio, né, sempre foi de combater o perigo comunista. E principalmente, nos outros anos que se seguiam, todos sempre estiveram de olho nessa questão de direita e esquerda. Uhum. Muitos presidentes, alguns eram impedidos de fazer, de ter mais poder ou menos poder por questões ideológicas mesmo. Ah, está mais de acordo com a China. Ah, foi o caso de João Goulart, que reduziram os poderes dele porque se diziam que ele estava conversando mais, que ele era mais aliado da China. Uhum. Enfim, e com isso a gente entrou na ditadura. Lembrando também

0: praticamente uma, entre aspas, escravidão com as mulheres, no sentido de impedi-las de fazer algo, né? Nós, ao longo da história, então, tem o registro do direito ao voto. A partir de quando que teve o direito ao voto? E hoje até você vai trazer uma informação para nós importante, 33% dos partidos políticos precisa ter essa porcentagem de mulheres para disputar as eleições.
1: Isso, o que eu gostaria de lembrar, de frisar, é que, por exemplo, como eu, jovem mulher, sempre tive esse direito a voto, parece que para mim é algo normal. Mas não, né? Estudando também e fazendo pensar e refletir, não é algo recente. É isso que eu gostaria de lembrar. Primeiro, a gente sabe que existem movimentos chamados as sufragistas, principalmente começa lá na Inglaterra, nos Estados Unidos, que vão começar lá no fim do século 19, lá no fim dos 1800, que vão tentar, né, garantir o direito ao voto. E assim, com muita luta. Não é a... Ok, vamos conceder e tá tudo certo. E com isso, no Brasil, ele só vai ser assegurado, né? Ele vai ser dado às mulheres com o Getúlio Vargas na Constituição de 32, em que ele vai ser dado o voto feminino. Mas atenção, é um voto facultativo. É a mesma coisa do voto dos 16 anos agora, né? Ok, você pode votar. Você é mulher, maior de 18, você pode votar. Quer votar? Ok, você tem esse direito. Não quer? Tudo bem. Você não tem, não vai perder nada, né? Agora, ele só vai ser obrigatório e equiparado aos homens em 65. Isso são, gente, 60 anos. É pouco tempo. Então, assim, eu posso dizer que é da minha avó, né? Uhum. É da época da juventude da minha avó, de ela poder, dela poder ter o seu direito a voto. Então, parece que porque aconteceu há 60 anos é muito tempo. Mas na história, quando nós estamos falando historicamente, estamos falando de direitos e de conquistas, não é muito tempo. Por isso também que quando a gente diz... porque nós temos poucas mulheres na política, nós temos poucas mulheres vereadoras, nós temos poucas mulheres deputadas, né, no Senado, enfim... É claro que sim. Por quê? Porque ainda nós estamos num processo de conquista de espaço. Faz muito pouco tempo que a gente pode ter o direito a voto. 60 anos é muito pouco tempo. Então, é nesse sentido que também hoje os partidos políticos, eles têm uma lei dos 30%, enfim, que precisa se ter de candidatos, né? A cada 3 homens precisa se ter uma mulher para se candidatar a cargos públicos, para que se conquiste um pouco mais. Por exemplo, eu sei que aqui na nossa Câmara de Vereadores nós temos, acredito que 2 mulheres hoje. Então, assim, já é um grande avanço. Para 9, é um número bom, é um número expressivo já é um começo, sabe? Então eu vejo que se tem muito, muito a avançar, mas que olhando historicamente nós estamos, né, a passos lentos, mas que se faz muito para que se conquiste isso. Então não é porque eu tenho desde jovem que sempre existiu e que nós devemos continuar, que é um direito nosso e que foi conquistado a passos lentos, né? Voltando a dizer.
0: Sim, até se tratando de governo e do Rio Grande do Sul e governo brasileiro, me vem na memória agora 2 mulheres, né? Aqui no Sul, a Ieda Cruzos, que foi governadora, e no Brasil, a Dilma, né? Que governou o Brasil.
1: Isso. Eu acredito que a gente ainda tenha poucas representantes, mas de novo, é um processo histórico, lembrando que por milhares, né? Por muito tempo, por séculos, nós temos uma política dominada por homens, mulheres que elas ficam mais resguardadas em casa e desenvolvendo outras atividades que não exercendo a política. Então, também, quando ela resolve ocupar esse espaço, se demora um pouco para se ter essa ocupação mesmo. E então, vem todas as outras questões que nós temos, né? Junto.
0: Até nesse momento, agora, em 2026, nós temos no cenário brasileiro, só homens que estão disputando a presidência da República. E no cenário do Rio Grande do Sul, temos uma mulher, né? Que é a Juliana Brizola.

0: Inclusive é neta do Leonel Brizola, que provavelmente participou de uma política também com muitas alternâncias, digamos assim, ao longo da sua carreira. Então são duas, uma mulher, né, na disputa pela governança do nosso estado, e no cenário brasileiro temos apenas homens. Talvez as mulheres também se sintam, não é nem no quesito preparadas, mas não querem entrar no mundo político, né? Também tem essa digamos, entre aspas, opção.
1: A opção, talvez a insegurança, talvez acreditar que as suas ideias ou a sua posição ou seu dispor ou que não vá fazer diferença, ou que muitos homens não acreditam, ou que, né, o que pensa a sociedade não vai escutar. Às vezes é um pouco complicado, mas eu acredito que aos poucos elas vão tomando espaço, porque se a gente vai vendo, e assim, quando também a gente fala de política, não necessariamente só em cargos públicos, uhum, e não necessariamente só em ocupar vereança, ocupar senado, deputado, né, cargos assim, eletivos, mas eu digo quando elas vão para cargos de gerência, donas de empresa, a gente tem mulheres ganhando esses postos, uhum. Então acredito que com o tempo se vai tendo mais lideranças femininas.
0: Muito bem, Camila, teria mais alguma questão que você gostaria de abordar sobre o dia 7 de setembro, o dia da independência do Brasil?
1: Então, eu gostaria de lembrar que são somente 204 anos e como historiadora parece que 204 anos são muito, é muito tempo, uhum, mas não é. Para um país, né? Ainda é um país em construção, um país jovem, um país que tem muito que aprender, construir, se reconstruir. Então, que o nosso dia nos lembre da nossa independência e também todas as manifestações, quando a gente vai marchar, quando a gente lembra de ser patriota, de a gente ser brasileiro, que o Brasil é grande, o Brasil é muito diverso e diferente, culturalmente diferente. Então, que a gente lembre este dia como um feriado para todos os brasileiros.
0: Exato, até você comentou cultura agora. Dentro do próprio Brasil tem várias culturas, né? Se a gente for pegar aqui no Rio Grande do Sul, temos um jeito de viver. Se pegar no Nordeste, tem um outro jeito de viver, até porque quando eles vêm para cá, tem essa integração e é bem, bem legal a maneira como cada um consegue compartilhar situações e culturas com o outro, né? Seja no Sul, seja no Nordeste.
1: E isso tudo, você imagine, há 200 anos atrás, quando foi feita a independência, né? Feito o hino, a bandeira, você ter essa tentativa, você ter que integrar aquela pessoa, né, lá do interior do Maranhão com aquele de Minas Gerais, com aquele do Rio Grande do Sul, e eles tentarem se verem e se entenderem como brasileiro. Então também é um processo de, a gente diz, de criação do nacionalismo, criação de pátria, que também não é fácil, né? E que o Brasil, ele é grande, ele tem dimensões continentais, como a gente costuma dizer, mas que ele busca se integrar e ter esse sentimento de país justamente no 7 de setembro. É por isso que é um dia que a gente lembra como o dia da pátria, o dia do civismo, o dia que a gente lembra que somos todos, né, brasileiros dentro dessa soberania.
0: Só para relembrar, as cores verde, amarelo e azul, elas significam?
1: Elas significam, não o que a gente estudou na escola, elas significam a família Habsburgo e Bragança.
0: Uhum.
1: E na verdade a primeira bandeira do Brasil, ela tinha o brasão imperial no meio. Então, verde, Bragança, da família Bragança de Dom Pedro, e Habsburgo, e o amarelo da família Habsburgo da Leopoldina, e o brasão imperial. Quando se teve esse câmbio, essa troca para a república, ele simplesmente foi mais fácil, como já se estava acostumado a ver aquela bandeira triangular com o losango amarelo, trocar para o símbolo azul, né? O círculo azul, uhum. E se se continuou usando as cores, o símbolo, só se mudou o discurso para as matas, para as riquezas, mas na verdade...
0: Mudou para ordem e progresso.
1: Isso aí, a ordem e progresso, que é um lema positivista, que era, vamos dizer, a modinha da época. Era a onda filosófica da época, sim, dos nossos republicanos.

0: mas as nossas são, na verdade, o brasão da família real, as cores. Que é uma bandeira muito... é uma bandeira que ela ganha destaque, assim, de longe, por ela ser diferente, e a gente consegue ter um símbolo bem interessante de ser reconhecido. Então, por isso que também acredito que se manteve ela nesse sentido.
1: Teríamos muito mais conversa quando junto um jornalista com uma historiadora. Assunto é o que tem, né, Camila? Mas, infelizmente, já passamos até do nosso tempo, mas com certeza você... compartilhou conosco hoje muitas informações e resgatou também a história do Brasil. Agradeço pela conversa e desejo um bom trabalho.
0: Muito obrigada e desejo um bom feriado a todos.
1: Muito bem, então conversamos com a Camila Fochesato, que é prof de história, falando sobre o dia 7 de setembro, dia da independência do Brasil. Se caso você chegou na metade da entrevista e perdeu alguma coisa, não se preocupe, está disponível também no Facebook da Rádio Vox. São 11 horas e 38 minutos, agora a temperatura marcando 11 graus em Nova Bassano. Nós seguimos com a nossa programação.

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8: Estamos de volta, são 11:53, 11:53, temperatura marcando 12 graus em Nova Bassano. O Bom Dia Vox fica por aqui nesse feriado, volta amanhã na terça-feira, sempre agradecendo a você pela sua companhia, pela sua audiência. E desejando um ótimo dia. Um forte abraço, até amanhã. Tchau, tchau.
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0: Ouvintes, bom dia. No mês de setembro, a Igreja Católica no Brasil celebra o mês da Bíblia, uma oportunidade especial para aprofundar nosso contato e compreensão das Sagradas Escrituras. O intuito de escolher um mês para a celebração da Bíblia não restringe o contato com a Palavra de Deus apenas um período. Antes, recorda-nos o quanto esse contato e aprofundamento é fundamental para incorporarmos em nossas vidas a Palavra que nos faz viver e amar. A carta de São Paulo aos Efésios diz: vestir-se da nova humanidade. Bem sabemos que a história da humanidade está marcada por grandes invenções que possibilitam ao ser humano viver e progredir em conhecimento e técnica, mas também somos conhecedores de que a humanidade é marcada por grandes atrocidades contra a vida humana e a criação. Podemos dizer, mas hoje em dia... Na realidade, essa expressão, muitas vezes marcada por saudosismo, impede-nos de olharmos para a história da humanidade e a nossa com olhos críticos sobre tantos acontecimentos. Os evangelhos nos falam sobre o cenário no qual Jesus viveu e quanto as suas ações foram voltadas para anunciar o reino e nos ensinar a viver para o construirmos no meio de nós. As ações de Jesus nos convidam a vivermos a nossa humanidade no encontro conosco, reconhecendo quem somos e como agimos no mundo. O mês da Bíblia quer nos recordar isso,

0: preciso humanizar a humanidade, buscando em Cristo os ensinamentos e a vivência dos valores do reino. Cristo, sendo Deus, ensina-nos a sermos humanos, pois viveu a nossa experiência em tudo, menos no pecado. A palavra de Deus ilumina nossas decisões, fortalece nossas esperanças e nos dá coragem para enfrentarmos os desafios da vida. Durante esse mês especial, somos convidados a renovar nosso compromisso com a leitura diária da Bíblia. Esse ato simples pode ter um impacto profundo em nossa vida espiritual, ajudando-nos a crescer em sabedoria e santidade. O Espírito Santo, presente em cada palavra das Escrituras, atua em nós, moldando nosso caráter e nos conformando à imagem de Cristo. Além de ser uma fonte de sabedoria pessoal, a Bíblia também nos une como comunidade de fé. Viver a palavra é, acima de tudo, se aproximar e conhecer cada vez mais Jesus em toda a sua essência. Transformar os aprendizados em práticas diárias, que requer estudo, dedicação e interpretação das leituras. A Bíblia segue ocupando o posto de instrumento mais valioso para guiar aqueles que querem viver a palavra. Que este mês seja uma oportunidade de renovação pessoal e comunitária, em que cada um de nós possa redescobrir a importância da Bíblia em nossa vida diária. Que o Espírito Santo, por meio das palavras sagradas, inspire-nos e conduza-nos a uma vida plena e abundante em Cristo. Caros ouvintes, tenham todos uma boa tarde com a paz de Cristo.
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6: Bom dia a todos que nos acompanham aqui na Rádio Vox FM. Programa seu dia comigo, meteorologista Kátia Braga. À tarde o sol aparece, 15 graus é a temperatura. Durante essa segunda-feira pode ter algumas rajadas de vento, mas nada demais. A terça-feira a temperatura aumenta um pouco mais. 7 graus pela manhã, 21 graus à tarde. Sol, mas com uma nebulosidade à tarde. Mas o dia será bastante proveitoso. No início da manhã, certo vento. O vento que pode passar dos 30 quilômetros por hora, mas depois acalma. Quarta tem chuva à tarde, quinta também e sexta durante todo o dia com vento. Te desejo excelente e abençoado dia. Saudações meteorológicas.
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5: Meio-dia e 30.

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0: 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Com recorde de público para um único dia de vendas da agricultura familiar, a 49ª Expo Inter terminou com um faturamento 40% superior ao do ano passado. Os negócios giraram em torno de 6,19 bilhões de reais, cifra puxada pelo resultado do setor de máquinas e implementos agrícolas, que somou 5,46 bilhões, alta de 44,4%. A feira representa exatamente o momento que o estado vive. Os números mostram uma recuperação econômica, consolidando a imagem como vitrine do estado. Destaque também para o presidente da Farsul, que reforçou a percepção de que o momento é de retomada. E ele reforçou, no entanto, a necessidade de avançar nas renegociações para que os produtores possam seguir acessando recursos para fazer a próxima safra. Inclusive também depois de um começo de feira com chuva e movimentação menor, o pavilhão da agricultura familiar contou com a ajuda do tempo bom e teve uma virada significativa. Teve 509 empreendimentos. Então, a Expo Inter que teve números significativos, fechando em 40% a mais nas vendas do que se comparado com o ano passado. Além do resultado geral, recorde de público no único dia e de vendas na agricultura familiar. Então, a Expo Inter, essa feira tão importante, que neste ano apresentou números que mostram a retomada da economia do estado. O preço da soja no mercado brasileiro teve o início de setembro impulsionado pela comercialização de uma forma generalizada, um movimento que é favorecido pela valorização dos contratos futuros na Bolsa de Chicago. Destaque também para o levantamento da comercialização antecipada, onde existe um avanço expressivo nas vendas antecipadas da próxima safra. A recuperação dos contratos futuros de soja foi sustentada por uma combinação de fatores. O principal destaque foi a demanda aquecida pela soja norte-americana e especialmente aí por parte da China, importante consumidor global da soja. Cotações para hoje: soja 143 e o milho 63.
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6: 9 para 1.

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18: Uma e dois.
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0: 1 e 8.
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0: Neto.
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2: 26 para as duas.

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8: Olá, sou a professora Paola da Futura Idiomas e hoje vou contar algumas curiosidades sobre a Inglaterra. A Inglaterra tem uma das monarquias mais antigas do mundo, com mais de 1000 anos de tradição. Os ingleses bebem cerca de 100 milhões de xícaras de chá por dia. É praticamente um ritual nacional. Lá, dirige-se pelo lado esquerdo da rua, e o volante fica à direita do carro. Existem mais de 4 mil castelos espalhados pelo país, muitos ainda abertos para visitação.

0: Dizem que na Inglaterra você vive as quatro estações em um só dia. O clima é imprevisível e chove frequentemente.
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7: 2 e 4.

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5: 2:24.

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11: 18 para as 3.

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4: 3 e 5.

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7: 3:23.

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3: 18 para as 4.

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0: Está no ar o Vox Regional, notícias de Nova Passano e região. Município promove capacitação para profissionais da alimentação escolar. A administração municipal promoveu, no dia 2 de setembro, uma capacitação destinada às manipuladoras de alimentos da rede municipal de ensino. A atividade ocorreu na Câmara de Vereadores e também reuniu integrantes das equipes diretivas e do Conselho de Alimentação Escolar. Durante o encontro, foram abordados temas como legislação, importância da alimentação escolar, cumprimento dos cardápios, educação nutricional, segurança dos alimentos, higiene, cozimento e boas práticas de manipulação. A capacitação contou com a participação da secretária municipal de educação, Veranice Pérez de Bona, do prefeito João Paulo Maroso e de profissionais responsáveis pela alimentação e inspeção dos alimentos. Conferência Internacional reúne profissionais da educação em Nova Prata. Em Nova Prata, profissionais da educação participaram no último sábado, dia 5 de setembro, da Conferência Internacional FIDAF, realizada na Casa do Idoso, com o tema Tecer Saberes, a arte de ensinar através das tradições. O encontro promoveu momentos de aprendizado, reflexão e troca de experiências. A conferência foi conduzida pela professora Lúcia Brunelli, mestre em educação e especialista em dança. A atividade contou ainda com a presença do prefeito Beto Carnevale e da secretária municipal de educação, Andréa Guardagnin. O evento integrou a programação do 22º Festival Internacional do Folclore de Nova Prata, destacando a importância da cultura e das tradições no processo de ensino e aprendizagem. Semana da Pátria marcada por homenagens na região. E na região, a programação da Semana da Pátria também teve destaque. Em Nova Araçá, nesta segunda-feira, dia 7 de setembro, o hasteamento da bandeira foi realizado pelo CTG Tronco do Araçá, dando continuidade às atividades da Semana da Pátria. Já em Paraí, a programação foi marcada por um momento de respeito, patriotismo e valorização dos símbolos nacionais. A solenidade contou com a participação do Sicredi, do vice-prefeito e da direção da Escola Matheus Dalpozo. Durante o ato, também houve uma apresentação da oficina de balé, coordenada pela professora Nádia. Vox Regional, notícias de Nova Bassano e região. Gabriel De Mello, para a Rádio Vox.
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0: Muito bem, chegando o momento do esporte na Rádio Vox, começamos pelas informações do Internacional. Torcida organizada do Inter protesta no estádio Beira-Rio e pede a renúncia do presidente Alessandro Barcelos. A torcida organizada Camisa 12 mobilizou os colorados para a manifestação na tarde desta segunda-feira. Manifestação ocorre após a derrota do Inter para o Santos por 3-2, que manteve o time gaúcho na zona de rebaixamento. Já o tricolor gaúcho vai a campo hoje contra o Vitória no estádio Barradão em Salvador, na capital baiana. As equipes se enfrentam pela 26ª rodada da competição. O provável time do Grêmio tem o Everton no gol, lateral direita por Diego Caíto, Wallace, Kahneman ou Gustavo Martins e Pedro Gabriel, Noriega, Vila Sante ou Nardoni e Krovinovic, Pavon ou Enamorado, Carlos Vinícius e TT, técnico Luiz Castro. Provável time do Grêmio para hoje contra o Vitória, jogo contra o Vitória em Salvador, na capital baiana, às 20h, horário de Brasília. Tivemos também os jogos da rodada 9 da divisão de acesso. Gramadense 2, Sport Clube Gaúcho também 2, Esportivo 1, Pelotas 1, Passo Fundo 0, Grêmio Esportivo Brasil de Farroupilha 1, Glória de Vacaria 0, Veranópolis 2, Brasil de Pelotas 1, Lajadense 0, Apavute 3, Esportivo Aimoré 2, União Frederiquense 0, com a equipe do Santa Cruz também, então ficando no 0-0. E para fecharmos a rodada, tivemos aí a última partida entre o Bagé e o Clube Gaúcho, e terminaram empatados em 1-1. A classificação mostra o Veranópolis na primeira colocação, com 17 pontos. Veranópolis, próximo a Nova Bassano Cidade, aqui.

0: Mais um bloco da Infomusic por aqui, informações do mundo da música, edição dessa segunda. Bruno e Marrone apostam na força do single Evento do Ano. A dupla Bruno e Marrone está divulgando no ambiente online, nas emissoras de rádio, o single Evento do Ano. Primeiro projeto audiovisual de volta aos bares 2, gravado no Vila Gil JK em São Paulo. E abre uma sequência de lançamentos que pretendem transmitir a essência da dupla, unindo histórias, sentimentos e o cenário característico dos bares. E foi justamente nos bares que a dupla começou a construir sua trajetória, cantando para pequenos públicos, vivendo noites de música e criando ao longo dos anos a identidade que transformou em uma das principais referências do sertanejo romântico brasileiro. Sucesso para Bruno e Marrone nessa nova aposta é o single Evento do Ano. Eu já volto com o último bloco do Infomusic.
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3: 4 e 11.
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2: A vitamina A, encontrada em alimentos de origem vegetal, como abóbora, tomate, agrião e espinafre, e de origem animal, como fígado, gema de ovo e óleo de peixe, é responsável por manter a saúde da visão e promover o crescimento e renovação das células do corpo.
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5: Chegando mais uma receitinha saborosa. Nossa receita de hoje, pescada branca assada. Ingredientes: 500 gramas de filés de pescada branca sem espinha, 2 colheres de sopa de suco de limão, 1 colher de sopa de páprica doce, 1 colher de café de sal, 1 colher de sopa de azeite de oliva, 1 cebola média em rodelas, 2 tomates maduros, 3 colheres de sopa de salsa e cebolinha picadas, 1 colher de sobremesa de orégano, 3 ovos, 2 colheres de sopa de queijo parmesão ralado light, 3 colheres de sopa de farinha de rosca. Vou repetir os ingredientes e você confere comigo. 500 gramas de filés de pescada branca sem espinha, 2 colheres de sopa de suco de limão, 1 colher de sopa de páprica doce, 1 colher de café de sal, 1 colher de sopa de azeite de oliva, 1 cebola média em rodelas, 2 tomates maduros, 3 colheres de sopa de salsa e cebolinha picadas, 1 colher de sobremesa de orégano, 3 ovos, 2 colheres de sopa de queijo parmesão ralado light, 3 colheres de sopa de farinha de rosca. Modo de preparo: tempere a pescada com o suco de limão.

0: limão, a páprica e o sal e reserve. Unte um refratário médio com azeite de oliva e monte camadas na seguinte ordem: cebola, pescada, tomate, salsa e cebolinha e orégano. Bata ligeiramente os ovos e despeje sobre a montagem. Finalize com o queijo ralado misturado com a farinha de rosca. Leve ao forno, temperatura média, por 45 minutos ou até a superfície, ou até que a superfície esteja levemente dourada. Uma dica bacana, ó, para você substituir a pescada branca por sardinha, se quiser. Também cavalinho ou outro peixe, de sua preferência. Também fica uma delícia. Pescada branca assada, nossa receita de hoje. Até a próxima e bom apetite.
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0: Oi, pessoal, tudo bem? Tô chegando por aqui, hein? Com super dicas. Eu trago dicas e truques que facilitam o nosso dia a dia. O site Tudo Gostoso deu dicas de como amaciar a carne de segunda. Confira. Para deixar a carne macia, você precisa apenas despejar um pouco de bicarbonato de sódio na peça e deixar descansando por aproximadamente 2 horas. Depois desse processo, lave a carne em água corrente e tempera como você quiser. Você também pode usar outro procedimento, que é marinar por 2 horas em uma mistura de azeite e vinagre. Além de saborosa, ela vai ficar super macia. Sucesso garantido, hein? Já tem mais super dicas. 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
4: Amigo ouvinte, mantém sempre o bom humor. Mesmo que tenhas enfrentado um contratempo no trânsito, ou um defeito mecânico no carro, ou foste mal atendido logo de manhã, não mudes o teu humor. Tu és muito maior do que qualquer situação isolada. A tua alegria deve ser superior a todos os contratempos do dia. Mantendo o bom humor, o teu dia será muito mais tranquilo. E sentirás prazer em todas as coisas que fizeres e todos os encontros que tiveres. Agradecemos pela tua companhia e que Deus abençoe você e tua família. Em nome do Pai, do Filho e do Espírito Santo. Amém.
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0: 6:10.
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0: 6:16.
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0: Valeu, amanhã.
1: Valeu, Bruno.
0: Que delícia, tamo cara. Junto. Tem que respeitar.
1: É isso.
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2: Dicas de volta. E todo aquele material biológico, seja de origem vegetal ou animal, que precisa ser descartado, é chamado de lixo orgânico. Então, o que fazer para produzir menos lixo orgânico e evitar desperdícios? Eu trouxe dica do site Meu Porto Seguro. Programe bem as compras no supermercado para evitar comprar em excesso e ter que descartar produtos com o que perdem a validade antes de serem consumidos. Observe a maneira correta de guardar frutas, legumes e verduras na geladeira. Congele em porções diárias o que não vai ser consumido a curto prazo. Daqui a pouquinho eu volto com mais dicas. 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

0: Isso é Maiara de Moraes, é melhor que imaginei.
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2: Olá a todos que nos acompanham aqui na Rádio Vox FM. Programa o seu dia comigo, meteorologista Kátia Braga. Essa manhã com 6 graus em Nova Bassano e cidades da região. Tem vento nessa terça-feira, vento que pode chegar até a 30 quilômetros por hora ou até mais pontualmente. A temperatura máxima 21 graus, é um dia ensolarado com pouca nebulosidade. À tarde a nebulosidade pode aumentar um pouco mais. À noite te prepara para 11 graus. A quarta-feira tem chuva à tarde, pela manhã céu nublado, é encoberto e à
1: previsão
2: tarde.
1: Previsão do tempo.
2: Tem mais nebulosidade e chuva.
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2: Desejo excelente, abençoado dia. Saudações meteorológicas.
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11: Último bloco do Super Dicas para hoje. Quer diminuir a quantidade de carboidratos que você consome durante o dia? Então eu trouxe dicas do site Melhor Saúde. Deixe de lado bebidas açucaradas. Não são saudáveis, porque tem em sua composição xarope de milho em grandes quantidades, bem como muito açúcar. Adicione mais frutas e vegetais. Muitas vezes comemos biscoitos, pães e lanches por sentirmos ansiedade e não fome. Isso pode ser resolvido, por exemplo, parando de comprar certos produtos tentadores ou tendo diante dos nossos olhos uma apetitosa cesta de frutas. Legais essas dicas. Amanhã eu volto com mais por aqui. Até lá.
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0: Marrão. Talvez você está com... Você é do time do cafezinho. Ou até mesmo um chá, né? Sei que você está aí já, nessa noite, já desfrutando dessa oportunidade que Deus dá. Talvez você está aí até na beira do fogão a lenha, se aquecendo. Porque um fogãozinho a lenha nesse inverno, ele vai bem. Então vamos compartilhar esse momento, né? Vamos ficar bem à vontade, né? Hoje é feriado, é o dia da independência do Brasil. E não é somente aqui para nós, né? Nós sabemos que é um feriado que se estende aí. Tem gente que tirou o dia para descansar, tem gente que tá viajando, tem gente visitando a família e tem gente que tá trabalhando também. E se você ouve essa programação enquanto trabalha, receba o meu abraço bem apertado nessa noite. E a palavra de Deus, ela diz que quão bom e quão suave é que os irmãos vivam em união. E essa é a nossa união, é o nosso momento em que nós podemos compartilhar. Nós chegamos até a sua casa, nós entramos em sua casa através da programação da rádio e nós compartilhamos esse momento que é prazeroso, que nós conversamos sobre a palavra de Deus. E hoje bem termina um feriado e agora semana que vem, na outra, começa outro feriado, né? Semana Farroupilha, aqui no nosso estado do Rio Grande do Sul, né? Nossa grande tradição, onde tem churrasco, né? Se você vai fazer um churrasco, já pode me chamar, que eu não vou ficar triste, vou ir com alegria, sim, aí saborear uma carninha assada. Então, fique à vontade com a nossa programação. Esse momento que nós teremos aqui agora, momento para conversar, para refletir, momento para nós se descontrair, né? Também. Então, vamos ouvir uma canção. Desde já quero agradecer a todos que estão conectados. Logo mais quero deixar alguns abraços. E não esquecendo que Cristo é a resposta que nós precisamos.
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1: Que Deus possa abençoar essa noite de segunda-feira, né? Que nós possamos começar a semana, na verdade, começando ontem já, no domingo, né? Primeiro dia da semana é o domingo. E nós tivemos o privilégio de começar a semana já na casa de Deus, né? Com a família, o culto da família. Por isso que nós temos esse privilégio de cultuar o primeiro dia da semana com a família na igreja, né? Que Deus possa estar sempre abençoando as vidas. E ontem nós tivemos um grande culto ali no bairro Saúde, né? Onde fica a nossa congregação. E você é nosso convidado, né? Já quero deixar aqui o nosso convite. Você conhece aqui o bairro Saúde, na rua Santo Antônio. Então, temos cultos ali terça-feira, né? Às 20 horas começa a oração até às 20 horas e 30 minutos. Logo após o departamento, né? O círculo de oração das irmãs continuam, né? E aí é um culto voltado assim para as mulheres, para as irmãs. Na quinta-feira nós temos culto também, culto da Quinta da Vitória com o evangelista Joel e também com a sua esposa Daiane. Nós ouvimos a primeira canção, foi dele, Sou Herdeiro, um hino muito bonito, né? Um hino que na verdade eu escolhi agora ali e foi encontro com a palavra, que depois nós vamos estar tratando. E também no sábado nós temos atividade dos jovens, né? Às 19 horas e 30 minutos, também ali na nossa igreja. Você também é nosso convidado, né? Você que tem aí até 110 anos, você também é jovem, você também pode dar pulos de alegria junto com a gente. E no domingo, nosso tradicional culto da família. E também pela manhã, começando às 8 horas e 30 minutos, oração também até às 9 horas da manhã. E logo após, com o nosso professor Luciano, evangelista, professor Luciano, nós temos a EBD, também a Escola Bíblica Dominical, que vem para ensinar nós, né? Então você também pode estar chegando ali, você tem um anseio, talvez você quer aprender um pouco mais sobre a palavra de Deus, e esse é uma atividade aberta ao público, né? Que você não precisa pagar, você não tem custo algum, você precisa só ir até a nossa igreja e lá o pastor, os irmãos vão estar ali recebendo e vão estar mostrando para você como é o evangelho. Claro que cada mês, cada semestre, cada trimestre é um assunto diferente. Então esses são alguns dos nossos anúncios, né? Que eu já quero começar aqui com você. Já tem chegado mensagens aqui, você tem também o número da rádio, você pode estar ligando para a rádio que nós vamos estar atendendo aqui. Quero já estender um abraço aqui para os irmãos que estão no grupo aqui da igreja, estão ouvindo, né? Nosso querido pastor mandou mensagem, paz do senhor presbítero Samuel, paz meu pastor. Estamos na escuta do programa, queremos felicitar a irmã Isabel e a irmã Josi que estão de aniversário hoje. Oferecemos todos os hinos para o elevo espiritual delas e todos os ouvintes. Então, que vocês, as irmãs, a irmã Isabel, a irmã Josi também e talvez algum outro

outro irmão que ainda não foi citado aqui, você possa estar recebendo também esse carinho, não só do nosso pastor, mas de toda a nossa igreja. Amém? E eu também já recebi aqui a mensagem do meu querido amigo Tiago, né? Que nós somos aqui dupla de apresentar o programa. Hoje ele não pôde vir, né? Tem um compromisso mais do que especial, que hoje é o aniversário da sua esposa. Ele também dedicou uma canção que logo já nós vamos estar ouvindo ela, e já deixar aqui registrado o nosso abraço para a irmã Josi e também para as outras irmãs ali que eu vi que estão chegando mensagem. Você que tem aí o grupo, pode ficar à vontade, pode mandar mensagem que logo mais nós vamos estar lendo todas elas aqui. Amém? Então vamos ouvir mais essa canção para o elevo espiritual de todos nós.

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3: Deixa eu adorar. É o hino que nós ouvimos agora. E o texto bíblico em João 4, 23 e 24, ele diz: mas a hora vem, e agora é, em que os verdadeiros adoradores adorarão o Pai em espírito e em verdade, porque o Pai procura a tais que assim o adorem. Deus é espírito e importa que o adorem, e adorem em espírito e em verdade. É uma mensagem muito bonita que Jesus nos deixou para nós vivermos esse dia. E, na verdade, quando Jesus explicava isso, nós podemos ver que ele usou o termo adorarão como o futuro, né? Ele não usou o termo no presente daquele momento, mas sim também no futuro. E isso serve para nós, que nós possamos adorar Jesus em todo lugar, né? Quando Jesus explicava que a adoração a Deus deixou de depender de um lugar físico e específico, como um monte ou um templo em Jerusalém, e agora sim a adoração passou a ser assim em qualquer lugar aonde há um coração disponível para Deus. Que linda mensagem! E aqui eu quero também deixar alguns abraços. Aqui eu quero começar com o nosso querido irmão Clóvis, né? Presbítero Clóvis, ali da cidade de Veranópolis, está ouvindo o nosso programa, juntamente com nosso querido irmão Giovanni, irmã Tamara, e também a Yasmin, né? Que estão ouvindo em Veranópolis o nosso programa. Que Deus possa abençoar. Talvez você aí está ouvindo nós também, não tem o nosso contato, mas sinta-se abraçado. Talvez você está aí viajando, você está dentro de um carro, então que a graça de Deus possa lhe alcançar. E por que eu digo isso? Porque eu também recebi mensagem aqui, também do meu querido amigo e irmão Ezequiel Plisca, um grande amigo que Deus tem

me dado, juntamente com a sua esposa Isadora, que estão em viagem, mas estão com o coração conectado aqui na nossa programação, né? Nós podemos ir para longe, mas o coração fica com a cidade, né? Que a gente ama. Então, Zeke e Isa, que Deus possa acompanhar vocês na ida e também na vinda, né, da viagem de vocês, e que os planos de Deus possam se cumprir na vida de vocês conforme o desejo dele. Também aqui o meu querido amigo e também padrinho de casamento, né? O irmão Ricardo, pastor Ricardo, ali da cidade de São Leopoldo. Ele também deixou um abraço aqui, tá ouvindo ele, suas duas filhas, também sua esposa, né? Que Deus possa abençoar grandemente a vida deles, grandes amigos que Deus tem também colocado ao nosso lado, né? E que a gente possa sempre se alegrar junto, né? Na presença de Deus. Também aqui no nosso grupo tem chegado mensagem da irmã Maria, paz do Senhor. Também quero parabenizar os aniversariantes do mês e minha irmã Maria Salete, que estava de aniversário ontem. Então, que Deus possa abençoar a vida da sua irmã e também da nossa querida irmã Maria. Nosso pastor Rosalino Rampazzo também está presente. A paz do Senhor, presbítero Samuel. Paz, pastor. Que Deus abençoe todos os ouvintes e vocês aí da rádio. Parabenizar também os aniversariantes, irmã Isabel e irmã Josi. Então, que Deus possa abençoar, né? Muito bom a gente ver essa harmonia que nós temos, né? Em participar dessa programação. Meu querido amigo, irmão Paulo Bertuzzi, paz, meu querido. Deus abençoe a todos na escuta. Ótima semana e feliz aniversário às irmãs. Aí, ó, mais uma pessoa dando um abraço. Que essa noite seja uma noite de comunhão, né? A irmã Sônia também está na escuta com a sua família e também a nossa querida irmã Leda Rabanello. Paz do Senhor, Deus abençoe a todos na escuta deste programa abençoado. Que alegria poder ler e ouvir, né? Ah, também nós recebemos a ligação, né, Rui? Da nossa querida irmã Lourdes Alza, nossa querida irmã que está sempre participando aqui do nosso programa. Então, que Deus possa alcançar a casa dela, possa acalmar o coração dela, né? Tirar os anseios, todos os medos e acompanhar a família dela. Aonde houver um familiar da irmã, que Deus possa alcançar nessa noite. Também quero estender aqui meu abraço à minha família, né? Minha esposa, minha filha, que também completa.

0: que Deus tem uma noite extraordinária para nós. Não é por apenas um programa de rádio, mas sim é algo que Deus possibilitou você nessa noite em estar ouvindo. Assim como eu falei, talvez você esteja sim dentro de um carro, talvez você está até mesmo dentro de um quarto aprisionado nos seus próprios pensamentos, e a palavra de Deus chegou até a você nesse momento para acalmar o seu coração nessa noite. E é uma alegria poder compartilhar do amor de Cristo. Não somente eu tenho para falar do que o amor de Cristo fez por mim, mas tenho certeza que se você conversar com algum irmão, não somente obreiros, mas em todos os irmãos eu me refiro, sempre tem um que pode lhe falar algo maravilhoso que Deus fez em nossa vida. Amém, irmãos? O nosso pastor aqui, Rosalino, também quer oferecer para tia Marília de Chapecó, olha só, Santa Catarina, e também para sua irmã, irmã Salete, pela passagem do seu aniversário. Terezinha do Sul, ali, não vou saber pronunciar o primeiro lugar ali, mas tá dado um abraço. Sintam-se abraçados, sintam-se bem, sintam-se em casa. Quero só lembrar novamente que nossos cultos são terça-feira, quinta-feira, sábado e domingo. Se você tem disponibilidade na terça às 20 horas, pode comparecer na nossa igreja. Se você tem disponibilidade na quinta-feira às 20 horas, você pode comparecer também na nossa igreja. A entrada é franca, você só precisa levar o seu coração, a sua mente, né? Você precisa estar disponível, é algo liberado para você entrar. E se acaso você que me ouve e também não me conhece, não a mim, mas a Jesus Cristo, você está convidado para esse sábado estar também na nossa igreja, às 19h30, num grande culto da juventude. E aproveitando que eu estou falando do culto da juventude, eu quero já deixar registrado que no dia 3 de outubro nós teremos um evento dos jovens aqui na nossa igreja, na Assembleia de Deus, na rua Santo Antônio, e será um evento muito bom, um evento aberto ao público, né? A nossa igreja, né? Eu já quero convidar todos os irmãos que estão me ouvindo para comparecer nesse grande culto, aonde estará ministrando a palavra de Deus para nós o pastor Carlos Costa, ali do estado de São Paulo. Ele vem de São Paulo juntamente com o seu filho Victor. Ele canta, né? O Victor canta, ele tem aproximadamente 14, 15 anos, e é uma bênção de Deus. Eles têm movimentado bastante os estados, os lugares, através do poder de Deus em suas vidas. Então, quero deixar registrado já aqui esse convite. Logo mais a gente estará também postando nas nossas redes sociais esse convite. E eu preciso que você me ajude a adorar junto nessa noite, né? Não somente por marcar presença, mas sim para receber a presença do amado Jesus Cristo em nossas vidas. Amém, igreja? Amém, irmãos? Para nós é muito gratificante poder falar com vocês, e nós somos igreja, né? Às vezes escapam umas frases que parece que nós estamos dentro da igreja, Rui. Às vezes nós estamos falando de dia, nós damos boa noite, mas tudo convém ao Espírito de Deus. E você, se você nessa noite deu um glória, que Deus possa aumentar ainda mais essa força de você estar glorificando ainda mais o nome dele. E eu quero convidar você a ouvir mais uma canção, e logo após nós estaremos compartilhando também a mensagem de Deus.
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Glória a Deus, uma bela canção que nós acabamos de ouvir. E eu quero compartilhar com os irmãos nessa noite uma mensagem um tanto quanto conhecida da parte de todos. E talvez você que tenha a sua Bíblia por perto, se você talvez tenha a Bíblia no celular, você quiser acompanhar, não sei, como você se sentir à vontade, até porque nós estamos entre irmãos, nós estamos entre amigos. Se você não tem como ler, você pode apenas ouvir essa linda mensagem, Lucas 15. Eu tenho certeza que você já ouviu, que é a parábola do filho pródigo. Lucas 15 e também no verso 18, que diz a seguinte mensagem, né? Não vou ler toda ela, porque eu sei que você já conhece, e diz assim: eu me porei a caminho e voltarei para meu pai, e lhe direi: pai, pequei contra o céu e pequei contra ti, não sou mais digno de ser chamado teu filho, trata-me como um dos teus empregados. E a seguir levantou-se e foi para o seu pai. Amém. Essa é a mensagem da noite, que Cristo, ele quer falar, e já está falando conosco, né? Assim como nós ouvimos na primeira canção, ali, sou herdeiro. Agora também nós ouvimos essa mensagem quando Jesus estendeu a sua mão. E talvez você esteja ouvindo essa mensagem e talvez o seu dia está correndo tudo bem. Talvez hoje seja um dia feliz.

Talvez você esteja feliz trabalhando, talvez você esteja perto da sua casa, perto da sua família, em sua casa. Talvez você já agradeceu hoje por muitas coisas, por tudo aquilo que Deus tem feito você viver. Mas também, talvez eu me comunico com pessoas que nessa noite estão com o coração apertado. Talvez você esteja enfrentando uma luta que ninguém sabe. Talvez você esteja sorrindo para as pessoas, mas por dentro esteja chorando. Talvez você tenha tomado decisões que hoje gostaria de voltar atrás. Talvez você tenha se afastado da casa, da sua família. Talvez você esteja se afastado de alguém que você ama. Talvez você tenha se afastado dos seus sonhos. E principalmente, talvez você tenha se afastado de Deus. E além de todos que estão ouvindo, é exatamente para você que eu quero trazer essa palavra hoje. Hoje nós vamos refletir sobre uma história, uma das histórias mais profundas e bonitas que Jesus contou, que é a parábola do filho pródigo, que está registrada no Evangelho de Lucas, capítulo 15. Você pode acompanhar sim em sua casa. E não é apenas uma história sobre um filho que saiu de casa. Essa história, ela vai falar sobre escolhas. Vai falar sobre erros, sobre consequências. Mas, acima de tudo, é uma história sobre amor, perdão e recomeço. E quantas vezes na nossa vida nós também queremos fazer tudo do nosso jeito? Quantas vezes pensamos que sabemos mais do que aquelas pessoas que nos aconselham, que diz que nos amam? Quantas vezes nós passamos por cima desses conselhos, ignoramos? E quantas vezes Deus fala conosco de várias maneiras, mas nós insistimos em seguir em nosso próprio caminho? Quantas vezes são essas? Quantas vezes nós recebemos a palavra de Deus e apenas fizemos vista grossa? O filho pródigo, ele olhou para a casa do pai e talvez ele tenha pensado, ele tenha olhado de dentro para fora, ele deve ter pensado mais ou menos assim: eu quero conhecer o mundo, eu quero viver do meu jeito, eu quero tomar minhas próprias decisões. E talvez eu me comunico com alguém assim nessa noite. Talvez não literalmente você tenha saído da casa do seu pai terreno, o seu pai de sangue, mas talvez você olhou para o mundo e pensou: eu quero conhecer o mundo, eu quero viver do meu jeito, eu quero fazer as minhas próprias decisões. Mas voltando para a história, o filho, ele pediu ao pai a parte da herança que lhe cabia, se você voltar uns versículos antes. Era como se ele mesmo estivesse desejando a morte do seu pai, porque a herança, ela vem pós a morte de alguém, obviamente, do pai, de algum ente querido que deixa a herança. E depois dele ter tomado a parte dele, que era por direito, assim como ele mesmo falou, ele pegou tudo e foi embora. Mas existe uma coisa que nós precisamos entender: que nem todo caminho que parece liberdade realmente nos traz a liberdade. Às vezes nós olhamos caminhos largos, portas largas, e pensamos que ali está a liberdade, mas na verdade não está. E às vezes aquilo que parece uma grande oportunidade pode nos levar para longe, para mais longe do que nós imaginamos. Às vezes nós pensamos que estamos ganhando o mundo, mas estamos perdendo a nossa própria paz. E a própria palavra diz que aos olhos do homem todos os caminhos são bons.

E talvez essa seja uma pergunta interessante de nós se fazer hoje. Para onde as nossas escolhas estão nos levando? Será que estou caminhando para mais perto de Deus ou cada vez mais distante de Deus? Será que o que eu estou construindo, será que a minha vida ou eu estou construindo ou estou destruindo aquilo que Deus colocou em minhas mãos? E hoje eu quero convidar você a abrir seu coração. Não importa a situação, não importa aonde você esteja ou onde você esteja. Porque durante os próximos minutos, me permita que esta palavra fale com você, porque Deus, ele está dizendo hoje, meu filho, ou minha filha, ainda existe um caminho de volta. E a Bíblia nos diz que aquele jovem foi para uma terra distante e ele começou a gastar tudo. Tudo o quanto ele queria, ele gastava. Essa é uma parábola que nos permite imaginar. Gastou seus recursos, gastou as oportunidades, e é bem verdade que às vezes a vida também é assim conosco. Quando está tudo indo bem, parece que não existem nada que possa dar errado. Quando tudo está indo bem, nós temos amigos. Quando tudo está bem, nós não vemos o perigo aonde estamos chegando. Mas chega um momento difícil, nós descobrimos que realmente aquilo que construímos vai por água abaixo. E foi isso que aconteceu com o filho pródigo. Aquele filho perdeu tudo, amigos, perdeu tudo o quanto tinha. Depois de gastar tudo, veio sobre aquela região uma grande dificuldade. E aquele jovem que um dia tinha saído da casa do pai com seus recursos, agora estava passando necessidade. E olha como a vida pode mudar. Um dia ele tinha tudo, no outro dia não tinha nada. E ele chegou ao ponto de trabalhar cuidando de porcos, a história vai contar. E quando ele via a comida dos porcos, ele desejava comer aquela comida. E nós podemos imaginar que tudo quanto ele tinha na casa do pai era bom, era perfeito, era agradável. E agora ele desejava comer a podridão que os porcos eram servidos. Mas foi no fundo do poço que ele começou a pensar. E talvez essa seja uma das partes mais importantes dessa história. Porque às vezes, somente quando tudo fica em silêncio, conseguimos ouvir a voz de Deus. Sabe aquela voz que às vezes você acha que é a minha consciência falando, é Deus falando. E às vezes é na dor que começamos a refletir, é na dificuldade que percebemos o valor daquilo que tínhamos, é na perca que entendemos a importância de uma oportunidade. Mas foi ali que o filho pródigo se lembrou da casa do pai. Nossa, é muita emoção poder imaginar essa história. Você consegue imaginar? Você consegue imaginar ele pensando, na casa do meu pai até os empregados têm pão em abundância e eu estou aqui passando fome? Você consegue imaginar isso? Né? Talvez se você mora em uma cidade grande, você já deve ter visto pessoas em situações de rua que lembram, talvez até hoje, quem faz o trabalho evangelístico na rua, né? O pastor Ricardo, que está em São Leopoldo, sabe. Muitos sentem saudades de casa, mas estão atolados num lamaçal de pecado, de vícios. Mas, voltando para a nossa história, aquele filho, ele toma uma decisão. E essa decisão é o que muda completamente o destino da sua história. Ele disse, eu vou me levantar e vou voltar para a casa do meu pai. Talvez essa seja a palavra que alguém precisa ouvir hoje. Levante-se. Você pode ter caído, mas levante-se. Você pode ter errado, mas

Levante-se. Você pode ter perdido coisas importantes, mas levante-se. Você pode ter se afastado de Deus, mas tem uma palavra para você nessa noite. Levanta-se. O erro não precisa ser o último capítulo da sua história. Uma queda não define que aquilo será para sempre. O passado pode ensinar você, mas não pode aprisionar você. O filho pródigo tomou uma decisão: voltar. E para voltar, ele precisou reconhecer que havia errado. E talvez essa seja uma das partes mais difíceis para o ser humano. É fácil nós colocar a culpa na circunstância, nas pessoas. Mas a transformação começa quando conseguimos olhar para nós mesmos e dizer: eu errei, eu preciso mudar, eu preciso recomeçar. E Deus, nessa noite, talvez esteja pedindo para alguém que você não precisa resolver os seus problemas. Não, você precisa apenas voltar para a casa do Pai. Você precisa apenas tomar uma decisão. Você precisa vir, porque Ele te espera. E agora nós chegamos justamente nessa parte da história, aonde o filho começou a voltar. Talvez ele tivesse pensado na vergonha, talvez ele tivesse pensando que o pai iria dizer, talvez imaginando que seria rejeitado, porque afinal ele tinha pedido a sua herança, tinha saído de casa, tinha gastado tudo, tinha escolhido ir embora. Mas a Bíblia nos mostra algo extraordinário. Quando ele ainda estava longe, o pai viu e o pai correu ao encontro dele. Isso é poderoso, porque o filho estava voltando para pedir perdão, mas na verdade o pai já estava esperando ele. O filho imaginava encontrar condenação, mas encontrou abraço. Imaginava encontrar rejeição e encontrou amor. E essa é a mensagem que eu quero deixar para o seu coração hoje. Deus não é um Deus que está esperando você se aproximar apenas para te condenar, para apontar o erro, para lembrar do seu passado. Não, Deus é Pai, Ele te espera de braços abertos. E assim como o pai desta parábola, Ele olha para longe, esperando o momento em que você vai decidir e voltar. O Pai, Jesus Cristo, o nosso Senhor Deus, Ele está te esperando. Não é tarde demais, não é longe demais. Talvez você pense: não tem mais jeito para mim, eu já errei demais, eu decepcionei pessoas, eu não consigo mais voltar. Mas hoje eu quero te dizer, enquanto existe arrependimento, existe oportunidade de recomeçar. Não existe distância demais que Deus não possa te alcançar. Apesar de tudo, Cristo, Ele está aqui esperando você. E essa pode ser a noite da sua noite que você tomará essa decisão para voltar à casa do Pai, voltar aos braços do Pai, porque o Pai te espera, o Pai te ama, o Pai, Ele está louco para receber você em casa de volta. E essa é uma mensagem, uma simples mensagem ao seu coração. E eu sei que Cristo, Ele alcançou você. Você está se sentindo diferente, isso é a presença do Pai. É o Pai te alcançando nessa noite. Feche seus olhos, se puder, é claro. Grandioso Deus e eterno Pai, a sua mensagem foi dita. Eu sou apenas, Pai, o mensageiro. Apenas, Pai amado, um arauto do seu reino. Pai, que o seu poder possa fazer a transformação, possa alcançar os filhos, Pai, que estão distante. Talvez alguém pensava ouvir algo sobre prosperidade, mas mais próspero do que ser salvo não existe, Deus. E nessa noite o seu amor alcançou muitas almas. Essa é a minha oração e o meu desejo, que o Senhor entre e fique no coração de cada um. Amém e amém. Meu forte abraço, um abraço no tamanho do meu Rio Grande para o seu coração. Fique com Deus. E até a próxima, quando Deus permitir novamente. Amém.

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